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0: sensacional.
1: Muito bem, iniciando mais uma hora aqui da nossa programação, show da noite aqui pela Imperial FM, desejando, claro, a você uma excelente semana, agradecendo pela tua companhia, pela tua audiência, lembrando mais uma vez, neste horário, programa gravado, logo mais estaremos por aqui te fazendo companhia ao vivo, mas neste momento, neste primeiro momento aqui do programa, com a programação gravada devido a uma reunião da empresa, tá bom, gente? A todos uma excelente semana e a gente vai seguindo com a boa música.

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1: Beleza, gente? Agora 9h36, 7 graus e meio a temperatura e estamos de volta, agora sim, ao vivo aqui na programação, né? Te fazendo companhia, vamos juntos até a meia-noite. Esse é o show da noite desta segunda-feira, hoje 10 de agosto. Como você ouviu, né? Estávamos com a programação gravada aí durante esse período, né? De 1h30 e agora retornando então ao vivo por aqui. Aguardando, claro, a tua participação através do nosso WhatsApp 54-3281-1510. Abraço desde já para o Júlio Alas, lá em Dois Irmãos, na companhia da gente. Alô, Riquempe em Gramado. Grande Alexandre também está na companhia, né? Maravilha. Jair Fassbinder em Arabutã, Karina Kussler em Nova Hartz, boa noite. Fernando Olbermann também conosco. Meu amigo Adriano Kral, amigos lá em Montenegro. Mandando um alô especial para o pessoal da Sojipa, aliás, local de gravação do clipe da nova música, né? A gente traz na sequência aí, tá bom, Adriano? Abraço para ti aí, toda a turma da banda Ops, família Kral. Que turma boa, hein? Alô, Traude Capel, em Santa Cruz do Sul, também na companhia da gente. Grande abraço, viu? E vamos que vamos, vai mandando aí o teu WhatsApp, participa com a gente também. Pra seguir por aqui, claro, trazendo muita música boa, a gente tem Banda Opus.

0: banda Opus, Sweet Caroline, aqui na Imperial, agora 18 para as 10, 7 graus e meio. Alô, Luiz Carlos Vargas, turma lá em Canguçu. Alô, turma, abraço, obrigado aí pela audiência. Odila em Caxias, pede música, trago já na sequência aí, tá bom, Odila? Valeu. Alô também para nossa amiga Jenny Godoy, lá em São Leopoldo, e tem recadinho de áudio.
1: Olá, Samuca, boa noite.
0: Noite.
1: Eu gostaria de ouvir com o conjunto México Barras a música Hasta la Vista.
0: Boa.
1: Música boa. Valeu. É o Marino aqui de Carlos Barbosa, ligadaço, na Imperial. Valeu.
0: Olha, Marino, grande abraço. Já tá rodando agora, né? O México Brás por aqui. Em seguidinha tem o musical Energia, agora 18 para as 10.

Maravilha, tá aí o Champion e o campeão dos bailes, antes musical Energia, Trem da Vida e também o México Brás com Hasta la Vista. Vamos lá, os recadinhos seguem chegando por aqui. Tamo aí, sim, na canastra. Hoje é segunda-feira, né? Dia da canastra, né, Nat? Abraço aí pro amigo Renato, Canis. As duplas da canastra é assim, ó. É o Canis e o Nat versus o Léo e o José. Vamos aguardar aí quem leva essa hoje, né? Abraço pro José Ivandrioli, a esposa Marlene em São Sebastião do Caí, também na companhia da gente, pedindo uma do Monte Claro, a gente traz também já daqui a pouquinho. A Traude pede Monte Carlo, né? A gente também vai trazer daqui a pouco. Eloy de Peritiba tá na companhia da gente também, né, Eloy? Abraços, obrigado, viu, aí pela audiência. Também o nosso boa noite pro Silas, que tá na companhia. Maravilha, agora 7 para as 10.

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2: Imperial, agora um minuto faltando para as 10, Palavra Amiga chegando aqui na nossa programação. Hoje a nossa mensagem se intitula A Janela. E eu quero aproveitar e te fazer uma pergunta simples. Onde você tem colocado a sua fé? Tem gente que coloca a fé no medo, isso mesmo. Acorda já esperando o pior. Tem fé que vai dar tudo errado. Que as pessoas vão te decepcionar. Que a vida não tem mais jeito. E sabe o que acontece? Acontece exatamente aquilo que ela acredita. Porque a fé nunca falha. O que falha é o endereço onde a gente coloca ela. Conta-se que uma parábola, né, de dois homens que estavam presos na mesma cela. E daquela cela havia apenas uma pequena janela bem no alto. O primeiro homem passava o dia olhando pelas grades da janela. E só via ferro, sujeira, limitação e dizia: não tem saída, aqui é o fim. O segundo homem, na mesma cela, na mesma janela, fazia um esforço para olhar um pouco mais para cima. E pela janela, ele via um pedaço do céu. Via o azul, via uma nuvem passando, via um pássaro. A cela era a mesma. A janela era a mesma. O que mudava era o olhar. Meu amigo, minha amiga, você que está nos ouvindo, a vida é essa janela. Ter fé não é acreditar que não teremos os problemas. Não, ter fé não é deixar que o problema seja a única coisa que a gente enxerga. Ter fé é entender que por mais escura que a cela esteja, ainda existe um pedaço de céu reservado para você. Ainda existe bondade nas pessoas, ainda existe recomeços. Ainda existem coisas boas que não

0: chegaram, mas que estão a caminho. A fé nas coisas boas não é ingenuidade, é coragem. É coragem de não se tornar igual à dor que te feriu. É coragem de continuar plantando, mesmo depois de uma colheita perdida. É coragem de continuar acreditando no amor, mesmo depois de uma decepção. Então hoje, antes de dormir, eu te convido. Troque o foco. Pare de alimentar a sua fé com o que te adoece. Comece a acreditar de novo no bem, na sua família, em Deus, em você. Porque no final das contas, a vida não nos dá o que a gente quer. Ela nos dá aquilo que a gente tem coragem de acreditar e persistir. Que você olhe para a sua janela e mesmo que por um segundo consiga ver o céu. Uma excelente noite para você e que a sua fé te leve para lugares que o medo jamais deixaria você chegar. Ferial 10 e 2, palavra amiga, sempre aqui na faixa das 22 horas na nossa programação. Uma excelente noite para você.
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Vamos lá, tá aí a música com Alan Chris, Liebe Tausend als eine Nacht, aqui na programação do nosso Show da Noite, né? Agora 10:07, 7 graus e 3 décimos a temperatura. Valeu, Odila, isso aí, né? Isso aí, vamos olhar mais com cuidado para a janela, né? Abraço também pro Rubem, João Rubem de Canela, tá conosco. Um alô e um abraço pro Elstor também. Além, claro, da turma lá em Agudo. Alô, Lismar, tão bem por aí, né? Chopzinho, as águas, ah, tão bem, hein? Tá bem, tá bem. Então tem dia da semana para aproveitar a vida, né? Para curtir a vida, tá sempre valendo. Valeu, turma. Valeu, valeu. Alô, Agudo. Vamos com mais música, Banda Universitária 10 e 8.

Essa aí pra recordar com o Chris Roberts aqui na Imperial, antes Bandinha Tricolor e o Quer Pintaquara e também Banda Universitária, né? Tem alguém no seu lugar. 10 e 19, 7 graus, Alô Velida em Ivoti, na companhia da gente. Luiz Henrique também, né? Em Dois Irmãos, pede música com Os Atuais, trago daqui a pouquinho por aqui, tá bom, garoto? Valeu! Banda Modelo, 10 e 19.

os atuais, amada minha, aqui na programação. Antes, Monte Castelo, Wells, também teve Banda Modelo, né? Com Mara ou Madalena, participação do Cleiton Borges na época do JM, né? Agora 10h31, 10h31, 7 graus é a temperatura. Abraço para Ione e o Afonso no Parici, bom descanso para vocês aí, tá bom, gente? Uma excelente noite da segunda, uma boa semana. Deixa eu ver aqui, abraço também para Lúcia e Stephen, em Dois Irmãos, pede Milionário e José Rico, trago já na sequência. A turma da Canastra lá pedindo uma do Monte Carlo, tocamos há pouquinho uma deles, mas já sai daqui a pouquinho mais

0: corpo e alma. Tá aí, corpo e alma, alô meu amor, antes Milionário José Rico, duas camisas e também Monte Carlo com salada de fruta, teve brilhação também no comecinho do bloco, né? 15 agora para as 11, 15 faltando para as 11, 7 graus. É a temperatura.
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Eduardo com Hambúrguer, obrigado, viu, pela audiência de sempre. Amigos da banda Sempre Alegre, também sempre conosco também, né? Musical Encanto chegando, 3 para as 11.

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volta aí, banda sempre alegre aqui na programação do Show da Noite, né? Pra você, 11:03 agora, 6 graus e 9 décimos a temperatura.

Sétimo Sentido, aqui na programação da Imperial, antes Reicher und Reicher, a música alemã, né, também por aqui, Expresso Sul com o Pupurri também por aqui. Abraços para a Ilvene, tá com a gente lá em Estrela, legal, hein, grande abraço, obrigado, viu, pela companhia também, né, legal. Vamos com um recadinho também. O Jonathan também pediu música, né? A gente traz já na sequência por aqui na programação da Imperial. Aliás, deixa eu separar aqui que vai tocar Rainha já na sequência. E é pra recordar isso aí, né? O pessoal que pediu a música Minha Rainha, né? Minha Rainha, essa aí pra recordar um dos grandes sucessos, né, do Rainha Musical. Aliás, música que tem um dedinho importante da Imperial, né? Que rodou demais aqui na Imperial, lá no começo, né? Dessa nova fase aí do Rainha Musical, lá já com seus 30 anos, 30 e alguns anos atrás, né? Os Carpinteiros, essa mais antiga ainda, essa lá de 1978, a gente traz Os Carpinteiros por aqui, já na sequência, o Rainha Musical.

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Barbarella, sou eu, antes Clostetala, Cira de Montanha também, Rainha Musical, minha rainha. Abraços para o nosso amigo Maicon Zanqueta, né, tá com a gente lá no Rio de Janeiro. E vamos para mais uma madrugada aí, né, Maicon? Um abraço, claro, já chega os deg agora aí, especial, tá bom? Daqui a pouquinho música pra amiga Jenny Godoy também. 11h29...

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1: Vamos lá, 20 para meia-noite agora, né? 20 para meia-noite, 6.7 a temperatura. Deu tempo de fazer 3 cabeças de canastra lá no Nat, né? E deu ruim pro Nat. 3-0 pro Lá e pro José. Ê, beleza. Canise e o Nat, hein? 3-0, Léo e José hoje. E fica pra próxima, né? Fica pra próxima. Próxima segunda tem mais aí, né, turma?

Legal, gente. 14 faltando para meia-noite. 6.6 a temperatura. Nós vamos fechando por aqui o nosso show da noite dessa segunda. Amanhã eu tô de volta ao meio-dia, né? No Tá Na Mesa, gente. Um grande abraço, viu? Obrigado pela companhia, pela audiência e até amanhã.

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0: 5 horas.
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Amigas e amigos, muito bom dia. Amanhã de terça-feira, 11 de agosto de 2026. Tempo firme, 6,1 a temperatura, 3,8 a sensação térmica, umidade 83%. Signo Leão, estação inverno, 142 dias nos separando do novo ano, a lua na fase minguante. Hoje, dia da consciência nacional, dia internacional da logosofia, né? Isto, dia do estudante, dia do hoteleiro, também dia da televisão. Não confundir com o televisor, né? Televisor é o aparelho que é onde a gente assiste e a televisão é o canal que transmite. E dia de acompanhar a partir de agora nosso Acordando com a Imperial, o patrocínio Energista Natureza e Sul Motos. A Rádio Musical começa hoje com San Marino, pedindo a sua volta.

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1: Cinco horas 18 minutos, 5:18. Tempo firme, 6,1 a temperatura, 3,9 a sensação térmica, a umidade 83%. E já que estamos falando de tempo, vamos conferir a previsão para hoje. Temperatura variando de 4 a 14 graus, sol com muitas nuvens durante o dia, período de céu nublado, noite com muitas nuvens, mas sem previsão de chuva. Vento 6 km por hora, previsão de termos rajado até 31 km. Sol vai nascer hoje 7:02, seu caso 17:57. A lua na fase minguante. Para amanhã, quarta-feira, 10 a 15 a temperatura, tempo severo com chuva forte, trovoada de manhã, tarde e à noite. Previsão de para amanhã 44 milímetros de chuva e mais 35, né, para quinta-feira. Mas tá louco, rapaz. É muita água, né, gente? Ah, vamos lá, vamos ver se vamos aguardar para ver o que o tempo nos reserva. As informações para você, ouvinte da Imperial. Dando em ouvintes, já temos as participações, recebendo na minha página do Facebook. Bom dia da Márcia Tank, Marciane Tank, Sérgio Klein, Círio Rohr, Jair Wortmann, Liane Michel, Vanides, Oneida Rodrigues da Conceição, Jacinta Rinker, Edi Potter, Fernando Rechtenwald, Werna Koch, Maria Madalena Rinker, Lindona Luiz Ordone from Hong Kong, she sent for me good morning, have a good afternoon. Ademar Tomé, Rosângela Gabi Fontoura, Malice Moraes, Terezinha, Rohr Brown. Também já no nosso WhatsApp, a participação do Elidisson, lá de São Leopoldo. Música para a esposa Terezinha, para os ouvintes e para nós aqui na rádio. Muito obrigado. Marco Casagrande Canoas, mandando seu bom dia. O pensamento do dia: a vida é fruto da decisão de cada momento. Talvez seja por isso que a ideia de plantio seja tão reveladora sobre a arte de viver.

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5:31, 5:31, 6,2 a temperatura, 4,5 graus a sensação térmica, um pouco mais quente do que ontem, né? A umidade 83%, tempo firme. 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Mais participações, bom dia da Melita Pertili de Venâncio Aires. Ricardo Gaúcho também mandando aí o seu bom dia. Ainda também a participação da Cristina Bon, lá de Tupandi. Página no Facebook, bom dia da Angela Becker, Rosvita Fir, Paulo Hirt, Claudemiro Baques, também da Malícia Moraes, Rosângela Kleber Fontoura, Ademar Tomé,

Agora 5h42, 5h42, mais participações. O Ricardo Gaúcho me mandando aqui a mensagem, né? Que diferença num país só, né? Em torno de 1.600 quilômetros em linha reta, né? Separando nós aqui, lá do local onde ele reside. Ontem, temperatura 33 graus por lá, hoje agora já com 22 graus. Olha, o delevezinho começa a ficar até com ciúme aí, né? Tá certo. Quem mais? A Adriana, nossa colega aí, né? Mandando também o bom dia. Estamos a caminho de Pomerode para o Kerpfest hoje à noite. É isso mesmo, né? A Imperial hoje à noite lá em Pomerode, Santa Catarina, transmitindo lá o Kerpfest. Deve estar junto aí o Cris e o Gabriel, né? Se não me falha a memória. Parece que estavam eles que estavam na escala aí, né? Quem mais? Bom dia, Tradições Germânicas, é sempre na Imperial, um show de músicas, parabéns à equipe, muito obrigado, sempre estamos na escuta. Hélio e Rosita, lá de Blumenau, uma ótima semana a todos. Vai, tá feito o convite aí, viu, Hélio? Tá, hoje à noite lá você conhecer a turma lá, participar lá do Kerpfest lá em Pomerode. Também o bom dia da Elaine Rames. A Adriana me mandou agora aqui, né? Tá lá Cris, Gabriel e também a Luciana. Pessoal indo pra Pomerode, boa viagem, hein?

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1: Agora 5h47, a temperatura 6,1, 4,4 a sensação térmica, umidade 83%, tempo firme, você acordando com o Imperial. 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Mais participações na minha página no Facebook. Bom dia do Luiz André Schultz, também da Lourdes Laux, do João de Mello, também ainda do Fábio Damer. Também o bom dia Neuza Virgínia Davis, a Rosane Schneider, a Regina Maria Schmitz-Knorz, Joel Beff, a Rosilene Maria Schmitz-Olwemann, Jair Bach, Jandira Spiering-Weber, Noelia Aren Baumgarten, Renato Winger, André Kasper, Inês Sírico, Inácio Rohr, Dolores Siles, Helenice Roth, Leandro Gustavo Bock e o João Greff.

São 5:52, já na nossa última parte do Acordando com o Imperial, sempre patrocínio Sul Motos Energias da Natureza, um novo programa amanhã a partir das 5. Mais participações na minha página do Facebook, o Bom Dia chegando aqui também da Loiri Krieger, do Milton Spear, da Rosane Watzlawick, já preparando as gostosuras, pessoal, daqui a pouco dá aquela segurada lá nas delícias da Rosane para reforçar o café da manhã, né? Da Sistema Guto. Também o bom dia do Renato Krieger, ainda também da Malise Belter, Elaine Maria Schmitz-Haubert, Guido Dapper e também do Odanir Govaski, o popular Bombacha. Temos também ainda participações para registrar aqui no nosso WhatsApp. Vamos conferir, né, quem está participando. Bom dia, o Cookie Três Coroas, parabéns pelo programa, estou sempre na escuta da Imperial. Muito obrigado, meu amigo. Música para os filhos Cauã, Laura e o Nicolas, e também para a namorada Marisa lá de Santa Maria do Herval. Também o bom dia do Afonso Barco no Pousada da Neve. Bom dia, estou na escuta tomando meu chimarrão em Lírio Mendes lá de Joinville, Santa Catarina. E também, né, eu convidei antes o Hélio, a Rosita lá de Blumenau, né, para participar, prestigiar o Kerbfest hoje lá em Pomerode. Diz ele, opa, aí é uma ótima, e vamos a Pomerode bem encostadinho, bem pertinho da casa, né, que bom, então, né, o pessoal vai se divertir.

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1: 6 horas.
2: A palavra de fé e esperança para hoje, terça-feira, 11 de agosto de 2026. O título, Mensagem de Alegria pela Vida. E que vale ficar triste perante adversidades se tristeza não ajuda a resolver nossos problemas? Pois melhor é ficar alegre quando há motivos para alegria e ficar alegre nos momentos tristes também. Nossas lágrimas já estão certas perante dificuldades. Sorrir diante delas é que revelará a força do nosso caráter. Então, vamos ser felizes, queridos amigos e amigas, vamos cantar de contentamento. Não há nada mais contagiante do que o sorriso de cada um. Ele vale mais do que 1000 palavras. É a vitória que representa um dia bem conseguido. Nunca ninguém se cansou de sorrir em demasia, nem tampouco achou sorrir perda de tempo. A felicidade é como as ondas do mar. Umas vezes ela se afasta para longe, outras vezes ela vem ter a nossos pés. Mas não podemos ficar parados, não. Correr atrás do sentido de nossa vida é vivermos plenamente sem darmos conta. É um dever que todos deveríamos adotar. Deus está sempre comigo e hoje tenho certeza que preparou mais uma jornada muito abençoada para mim e para você também. O que vou fazer é aproveitar intensamente todos os instantes deste dia que, além de divino, tem tudo para se tornar memorável. Vou enxergar beleza em todas as pessoas, simplicidade em todas as coisas, amor na natureza, viver com alegria todos os momentos de um dia é a experiência mais gratificante que podemos ter. E é exatamente isso que eu vou fazer hoje e sempre. A vida é a maior das dádivas. Viver é um privilégio e cada novo dia é um presente que devemos descobrir com alegria. Então hoje, viva intensamente, aproveite e desfrute de cada segundo de todos os dias como se fosse um presenteado. Sorria perante as adversidades e chore de alegria perante a maravilhosa realização que é estar vivo em mais um dia. Pense nisso e tenha um ótimo dia.

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3: 6:07, 6:07, 6,1 a temperatura, umidade 83%, tempo firme, 4,1 a sensação térmica. A umidade 83%, né? Nada exagerado. Bom dia, amigos e amigas. 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André, Lindenhof, né? Lembrando sempre que almoço todos os dias a partir das 11:30 e segunda e sextas, 19:30, tem Kerbfest lá no Lindenhof. Registrando mais participações. Moro Box, Mongueiras, esposa Maristela, mandando um bom dia também na escuta. Também um bom dia do Fábio Damer, pedindo homenagem para os aniversariantes de hoje. A Sinilda Stil, Ricardo Jair Klein, Laurício Dieter, Jurema Knorst, Degor Greff, Clayton Tempas, André Rupenthal Bart, Márcia Young, Bruna Milke, Darley Schons e Silvana Klaus. Também bom dia, Valdemar Neriane, Silvio Letícia, lá em Parubé, no Yamertal. Bom dia, Daelaine Moraes. Bom dia, linda mensagem. Muito obrigado. Mais uma manhã gelada, 4 graus em São José do Herval. Informação aí do Augusto Baques. Joãozinho Volo, bom dia. Ótima terça-feira a todos. Linda, verdadeira mensagem. Muito obrigado. Bom dia também, Paulo e Joana Bock, da Picada Café, homenageando hoje aniversariantes Maria Dionísia Becker, Márcia Young, Senila Stil, Jurema Knorst, Bruna Milke, Laurício Dieter. Também do estado de Goiás, do município de Formoso. Bom dia chegando aqui do Jair Ritter. Ilírio Mensch, linda mensagem para refletir sobre a vida, amigo. Isso faz todo sentido. Muito obrigado. É mais ou menos por aí a coisa, né? Temos que sempre encarar a vida de frente e de bom humor. Na minha página no Facebook, chegando bom dia também de Hildegard Weber, ainda Everaldo Casper, Nadir Dill, Aloysio Rami, Guido Kehl, Maria Mardinelli Schulz, a Maria Regina Schaap, Jenny Dilkin, Luiz Roberto Correa, Maristela Dilkin, Benicia Holzfritz. Aí o Monte Azul, carente de amor,

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6:17, 6:17, você acompanhando o Bom Dia Amigos e Amigas, aqui pela 104,5 Imperial de Nova Petrópolis, para o mundo via internet,

Participações chegando e a gente registrando por aqui. Bom dia do Valdomiro Ruenturf, lá de Três Coroas. Bom dia. Bom dia, linda mensagem para refletir. Muito obrigado, Valdeci Bezin, lá de Lindolfo Collar. Também a Nívia, lá de Padilha, interior de Taquara. Sempre lembrando para os nossos amigos ouvintes, nesse horário, somente mensagens de texto. Tem que mandar seu mensagem de texto, que de áudio não tem como eu aproveitar aqui, não, né? Na minha página do Facebook, mais participações, recebendo bom dia também da Noeli Williamson, da Fátima Schultz, da Regina Fetzner, ainda da Alice Reis, Gilvani Gottschalk, Bernadette Neukampf, Maria Kloss, também Dulce Irani Kaiser Wiedeker, Lori Kikoff, Clayton Knorr, Stemann Budiguda, Sisko Badada Rauchat, na Javola, Lúcia Wolf e também da Noeli Helds.

grupo Brennholz é Anacomt. 6:22 agora, 6:22. 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

0: mais participações chegando e a gente registrando por aqui. Bom dia do Ivan, lá de São José do Hortêncio. Também o bom dia do Fernando Olbermann. Também Tere e Onésio de Dois Irmãos. Também bom dia do Chiles, abençoado terça-feira a todos. A Rosmari lá de Canela. Bom dia, querido amigo, é Jane Malman. Opa, querida amiga, bom dia pra você. Também o bom dia do Inácio Dresch, Caxias do Sul. Jair Fazbinder, bom dia, excelente terça-feira a todos, parabéns pela mensagem, muito obrigado. Também o bom dia do Paulo Marchner, Dois Irmãos. A Iraci Hansen lá em Novo Hamburgo, também mandando o seu bom dia a todos os ouvintes. Clarice Gidmalman, lá de São Pedro da Serra. Bom dia, amigos Imperial, linda verdadeira mensagem, abençoada terça-feira a todos nós, muito obrigado. Página no Facebook, bom dia, chegando aqui da Karine Kustler, Lorena de Souza, Nestor Miller, Astor Figabaum, Alceu Blume, também do Érico Berbian.
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0: 6h45.
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2: Bom dia, amigos e ouvintes da Rádio Imperial. Ar frio ainda atua sobre o estado, mas ingresso de umidade pelo norte favorece o retorno da instabilidade. Hoje, em Nova Petrópolis e na Serra Gaúcha, o sol aparece com nuvens, mas as nuvens aumentam no decorrer do dia e vão provocar chuva durante a noite. A chuva será irregular, mas não se descarta chuva localmente forte com trovoadas e até alguma queda muito isolada de granizo. A temperatura na madrugada ficou entre 2 e 4 graus em grande parte da região, mas chegou a 1 grau em algumas áreas, sobretudo nas áreas de maior altitude. Durante o dia vai aquecer mais do que ontem e as máximas à tarde atingem entre 14 e 16 graus. Na quarta e quinta-feira, muitas nuvens provocam chuva e há elevado risco de chuva localmente forte, raios, trovoadas e de temporais localizados, com vento forte e queda isolada de granizo. Haverá menor variação na temperatura. Na quarta-feira, as mínimas ficam entre 9 e 11 graus e as máximas entre 13 e 15 graus. Na quinta-feira, as mínimas atingem entre 11 e 13 graus e as máximas entre 12 e 14 graus. Na sexta, muitas nuvens ainda provocam chuva fraca ou garoa em alguns momentos, mas podem ocorrer períodos de melhoria com abertura.

0: haverá maior variação na temperatura. As mínimas vão ficar entre 10 e 12 graus e as máximas entre 18 e 20 graus. Da Metsul, Luiz Fernando Nartigal.
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Agora já são 6 horas 51 minutos, 9 minutos, nós separando das 7 horas da manhã, tempo aí com um pouco de nebulosidade, numa neblina alta, 5,9 a temperatura, umidade 84%, 4 graus e meio agora é a sensação térmica. 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Mais participações, bom dia, sou Eduardo Schofen da linha Babilônia, São Pedro da Serra, mandando um abraço para os pais, Prados Darcy Schofen e Maria Noêmia Schofen, também para o

meu irmão Fabrício. Bom dia, das Belmira, Brown do Yamental, também Plínio e Celino, Chimarão, mas sempre ligado no Imperial, linda mensagem, muito obrigado. Gramado está com 3 graus, tempo limpo por lá, informação do Oscar Miller. Ademar Rainer, da linha Fritzenberg, também mandando bom dia também na minha página do Facebook, da Bettina Gelsimer, da Mali Bock, da Lisanne Miller, Clarice Gidio Malman, Alizete Stoffel Weyand, também Lara Denise, Dulce Rupenthal, a Rejane Howard Moraes. Ilga Neukamp, Florena de Souza, Almiro Meller, Eva de Castro, Marino Laux, Aninha Freilich, o Paulo Knorst, também quem mais tem? Mais gente aqui, né? Vamos lá. E agora sim, Marcelo Correa, Jorge Everson, Arzelina Reinsdorf, Francisco Leides Lorenz, Mali Marmit de Campos, Vera Regina Greff, Teodósia Bueni, Boni Fritsch, Mali Bauer, também Vera Marisa Meiva dos Santos, Jane Luiz Souza,

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7:05, 6,3 a temperatura, 4,9 a sensação térmica, umidade 93%, tempo firme, porém tem neblina alta. Não deixando o céu limpo, não. 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

registrando mais participações. Recebendo bom dia da Cláudia Mora, seu Picada Café. Bom dia, abençoada terça-feira a todos nós. Jacinta Hartmann-Mesterfeld, lá de São Pedro da Serra, também nosso amigo Igor Schmidt, mandando seu bom dia.

Bom dia, Cristina Altenhofer, dois irmãos, para, né? Ou para o quê? Não, aqui não, não, não. Tá errado, é de ontem essa mensagem. Ou de hoje, bom dia. Ah, tá, mas ele tá me fazendo uma pergunta aqui, já vou lhe responder no particular, tá certo? Bom dia, boa terça-feira a todos, Rodrigo, lá de Canela. Página no Facebook, recebendo mais participações também. Bom dia, Marlise Lippert, também da Malichuk. Orides Albuquerque. Anne Cristina Dini Birkleber, Otília Brown, Solange Luiz Miller, Marcos Aurélio Eich, Lúcia Brown e também da Mali Schumann, ainda da Maria Schneider-Willi e da Vera Regina Griff.

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7:16, 7:16. Tempo cada vez com mais nebulosidade pro norte, pro sul, tá aí mais aberto, né? Aparecendo no céu azul ainda. 6,3 a

temperatura 4,9 sensação térmica, umidade 82%. E para quem acompanhou a previsão aí, né, temos previsão de alguma chuva aí durante a noite, em pontos bastante fortes, inclusive por raios e trovões e até o granizo, né? É a previsão, pois é. Você acompanhando o Rádio Classificados aqui pela 104,5. Oportunidade de negócios à venda, 2 ou 4 hectares de terra em Valahai, Moro Reuter. Contatos no 51 989 19 45 14. Vou repetir o telefone, prefixo 51 989 19 45 14. 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Tem mais de 60 vagas sendo anunciadas nos mais diversos segmentos. 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

na minha página do Facebook, recebendo um bom dia também da Madalena Ninoff, Remo Iraci Schitz, também da Susana Miller, Lorena Hirsch, Leonie Malmann, Ilse Maria Arnold, Lúcia Scholl, Vera Feldkircher.

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7:32, 6,6 a temperatura, 5,6 a sensação térmica. Bastante nebulosidade aí circulando ainda, né? Neblina alta. 82% umidade relativa do ar. 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Recebendo bom dia também da Velha da Pretzel, abençoado terça-feira a todos nós. Facebook, chegando mais participações, o bom dia do Romano Guilherme Ullmann, Vera Weber, Guilmar João Mertens, Suzana Drum, Marcos Prois, Ricardo Foltz, Clarice dos Santos, Clary Luiz Schneider, Márcio Metzi, também da Elizabeth Boufler.

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3: Muito bem, 7h47, 7h46, isso, 6,7 a temperatura, 6,5 agora a sensação térmica, umidade 83%. Sol tá brigando bonito aí com aquela nebulosidade, neblina alta aí, né? Pra conseguir brilhar com um pouco mais de intensidade, pra dar uma esquentada no mundo velho. 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Na minha página do Facebook, recebendo também o bom dia da Madalena Kuhn, Maria Freire, Givone Schmidt, Juliana Malman, também Adriane Upes, também Krenesi Schneider, um abraço aí também pro Pires. Os amigos aí de Presidente Lucena. Ainda também um bom dia da velha interprete, abençoado terça-feira a todos nós. A Zelma Batalha, bom dia, Deus te abençoe, amém. Bom dia também do Jairo lá de Noia. Picada Schneider, tempo parcialmente nublado, 6 graus, informação do 20 Emílio Kondorfer. Eu vou me despedindo, tô indo embora. Retorno amanhã a partir das 5. Beijão de ótima terça a todos.

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1: Tempo bom com nebulosidade em Nova Petrópolis, temperatura 6 graus 5 décimos. 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
6: Imperial FM, a festa no ar agora, 8 horas, 5 minutos. Bom dia, muito bom dia pra você. Terça-feira, 11 de agosto de 2026, está começando a programação do Bom Dia Imperial com você a partir de agora até o meio-dia. Hoje é terça-feira, 11 de agosto de 2026. O tempo é bom, com nebulosidade variável aqui em Nova Petrópolis. Como a gente diz aqui em Nova Petrópolis, hoje tá mais schmere.
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6: Bom dia, Imperial. 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Por aqui, Maicon Wingert contigo a partir de agora até o meio-dia, então. Desejando para você uma excelente terça-feira. Que o seu dia seja positivo, seja produtivo, seja abençoado. Participe com a gente, 5432811510, nosso WhatsApp está sempre, sempre à sua inteira e total disposição. Daqui a pouco a gente dá uma conferida, né? Repeteco aí da previsão do tempo para quem não acompanhou mais cedo. Nebulosidade bastante variável no estado e na região noroeste, região norte. Tem mais nebulosidade. Como é que tá o tempo aí na sua região? Conta pra gente. Pra começar, tem Danúbio Azul. 8 e 6, bom dia.

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0: Tá aí o Chopão e a Loirona do Sul, antes Novo Musical União de Sapiranga e o Chapéu Virado. Danúbio Azul, a noite mais perfeita.
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3: Em Pereba FM, agora 8h19, já estamos com 7 graus de temperatura. Como se comportará o tempo na região, no estado, nesta terça-feira, decorrer da semana? Vem mudança no tempo por aí, não vem? Mas as informações, os detalhes, quem nos traz é o Luiz Fernando da Metsu. Bom dia!
4: Bom dia, amigos e ouvintes da Rádio Imperial. Ar frio ainda atua sobre o estado, mas ingresso de umidade pelo norte favorece o retorno da instabilidade. Hoje, em Nova Petrópolis e na Serra Gaúcha, o sol aparece com nuvens, mas as nuvens aumentam no decorrer do dia e vão provocar chuva durante a noite. A chuva será irregular, mas não se descarta chuva localmente forte com trovoadas e até alguma queda muito isolada de granizo. A temperatura na madrugada ficou entre 2 e 4 graus em grande parte da região, mas chegou a 1 grau em algumas áreas, sobretudo nas áreas de maior altitude. Durante o dia vai aquecer mais do que ontem e as máximas à tarde atingem entre 14 e 16 graus. Na quarta e quinta-feira, muitas nuvens provocam chuva e há elevado risco de chuva localmente forte, raios, trovoadas e de temporais localizados, com vento forte e queda isolada de granizo. Haverá menor variação na temperatura. Na quarta-feira, as mínimas ficam entre 9 e 11 graus e as máximas entre 13 e 15 graus. Na quinta-feira, as mínimas atingem entre 11 e 13 graus e as máximas entre 12 e 14 graus. Na sexta, muitas nuvens ainda provocam chuva fraca ou garoa em alguns momentos, mas podem ocorrer períodos de melhoria com aberturas. Haverá maior variação na temperatura. As mínimas vão ficar entre 10 e 12 graus e as máximas entre 18 e 20 graus. Da Metsul, Luiz Fernando, na Artigal.
3: Oito e vinte e um, vamos seguindo com o nosso programa Bom Dia Imperial, com você na companhia, né? E o abraço vai para quem? A audiência da Imperial FM sempre participativa, que bacana. Vai o bom dia, Sueli dos Santos de Dois Irmãos. Alô, Jane Malman, Canto Schenkel, bom dia para ti, bom dia pro Marcelo, já devem estar na lida também, não é? Quem mais aqui lá em Pantano Grande? A Ângela, a Bel, a Lúcia, ligadinhas conosco, forte abraço para vocês. O Jorge André Luz Schneider, da linha Frank Westfalia. É, abraços, 7 graus em Teutônia, muito sucesso sempre para vocês, abraço. Tempo nublado agora em Teutônia. Tá certo, obrigado a companhia, obrigado a informação também. Ainda, Remy Hart pede música também para recordar. Também o Roberto em Porto Alegre, sol em Porto Alegre. Sol na capital na manhã desta terça-feira. Alô, Vone Fritz, no Floresta Estância Velha. Que a terça-feira seja um dia cheio de boas energias positivas. Abraço pra ti também, tá certo? Dona Ilse Edinger, seu Reinaldo Schultz, lá no Padre Eterno Baixo. Ali sempre faz frio, né, Dona Ilse?

E a solução é o chimarrão, sempre, né? Fogão a lenha para dar aquela aquecida, ajudar na aquecida, né? Junto com o chimarrão e ficar ligadinho aqui na Imperial também, não é? Francisco Stephen, Padre Eterno Ilges, também tá na companhia. Lá em Humaitá, deixa eu ver aqui. Chuva fina por Humaitá, pode ser música, deixa eu ver aqui. Ótimo dia a todos, diz nosso amigo ouvinte. O Roberto de Lindolfo Collor, homenagem para os amigos MacGyver. Quem é que lembra do MacGyver, hein? O MacGyver, o Marco e o Leonardo. Ah, ainda o Jair em Arabotã, chuvinha por lá também. Vamos lá, seguindo agora, trazendo a boa música alemã. Roland Kaiser.

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Agora 28 minutos para as 9, 7 graus a temperatura aqui em Nova Petrópolis. 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Bom dia, Protziles, em Chapecó, Santa Catarina, manhã de terça-feira, friozão. Anderson Marschner, Dois Irmãos, homenagem pro tio Arsênio Marschner de Santa Maria do Herval, de aniversário hoje, parabéns. Bom dia, Maicon, chove, faz frio em Três Arroios. Recado aqui do Gilberto Carlos Klein. Tá valendo a companhia, abraço aí, Gilberto. Chove, chove não, né? Faz sol em Novo Hamburgo, diz o ouvinte. Não tem assinatura, mas vale sempre, claro, a companhia. Sandro Coelho. E o temporal.

0: Tá aí o Doce Balanço por esse amor. Imperial agora 19 para as 9.
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2: Agora 16 para as 9, 7 graus, marca a temperatura aqui na Serra Gaúcha. Imperial FM, o programa Bom Dia Imperial. Quero mandar um bom dia aqui para a Vânia. Também para o Márcio Richel, lá no Arroio Paixão. A Adriana Ninov, na linha Olinda. A homenagem dela para a prima Márcia Yankee, de aniversário hoje. Parabéns a ela. Ainda, Paulo Marchner, dois irmãos, homenageando o filho... Deixa eu ver aqui, o filho Anderson e o irmão Alceno, que ambos estão de aniversário hoje. Parabéns a eles, né? E o San Marino chegando...

Em Pereba FM, 8 para as 9, 7 graus, 5 décimos a temperatura. Gente, daqui a pouquinho tem Bibiana Bolacel ao vivo nos estúdios aqui da Imperial FM, daqui a pouquinho, logo após as 9 horas, tá certo?

0: 5 minutos agora para as 9, tá aí, banda Alice Beer e o Poporri número 2. Antes de Calimeros, Chief Ahoy e o San Marino, a página virou. Fechando por aqui a primeira hora do programa Bom Dia Imperial, até que o oferecimento da Claro Multi de Nova Petrópolis, produtos Volone Becker, Mecânica Silveira e ainda Lojas Regla.
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3: O que quer dizer o nome de algumas canções famosas em alemão que falam da terra natal? A Alemanha e a Áustria são famosas por suas canções que falam da terra natal, do lar, a famosa Heimat. Algumas são sucesso de audiência há séculos. Vamos ver curiosidades sobre alguns desses títulos? Nun nahe du mein lieb Heimatland. Quer dizer, agora, adeus, minha amada pátria. O interessante aqui é o uso do termo nun, que quer dizer agora, como nun ist es soweit, chegou a hora. Atualmente, seria mais usual dizerem jetzt. Outra canção é Kein schöner Land, que o nome original seria simplesmente Abendlied, uma canção para a noite. O nome pelo qual ficou famosa só tem real sentido se vista toda a primeira estrofe da música com seu contexto. Kein schöner Land in dieser Zeit, als hier das unsere weit und breit, wo wir uns finden, wohl unter Linden zur Abendzeit. Significando, nenhuma terra é mais bela nesta época, tão vasta e larga quanto a nossa, onde nos encontramos bem debaixo das tilhas ao entardecer. É um texto bastante melancólico, se pensado que a pessoa escreveu quando já não estava mais lá. E Im schönsten Wiesengrunde. Nessa canção, também temos que ler a frase completa. Im schönsten Wiesengrunde ist mein Heimathaus. Na mais bela pradaria fica meu lar. Se cortarmos a frase, tecnicamente, se consegue entender a ideia central, mas fica gramaticalmente estranho. Em Nach meiner Heimat segue o mesmo caminho, sendo a primeira frase Nach meiner Heimat zieht's mich wieder, que seria anseio por retornar à minha terra natal. Em todos esses exemplos, nós vemos a letra da música trazendo a Heimat como aquele local, aquela terra, cidade ou país que tem uma ligação sentimental à nossa terra natal. E você, conhece outras músicas que falam da Heimat? Mande um áudio para a Imperial. Será uma alegria poder ouvir você.
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Brasão. Imperial FM, agora 9,2, 8 graus a temperatura. Tempo bom na Serra Gaúcha. Programa Bom Dia Imperial segue com você. 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

30. 5432811510. Vai mandando teu alô, vai mandando teu recado. Ontem à noite eu estive no CTG Pousada da Serra, aqui em Nova Petrópolis, acompanhando a divulgação da programação dos festejos Farroupilhas 2026. Também o resultado do concurso, né? Da arte vencedora do concurso artístico. Daqui a pouquinho no Repórter Sicredi tem eu trago as informações direitinho, né? Desse grande momento vivido ontem à noite. E daqui a pouquinho também, hein? A gente tá preparando aqui nos estúdios pra rolar um ao vivo aqui com a Bibiana Bolacel, que canta ao vivo daqui a pouquinho aqui na Imperial FM. Fica ligado, vai mandando teu alô também. Sempre bom repetir o nosso WhatsApp, 5432811510. Os Atuais, Coisas do Amor. 93, bom dia, boa terça-feira pra você. Frio na Serra.

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4: Nove, 14, 8 graus, 5 décimos a temperatura aqui em Nova Petrópolis. Manhã de terça-feira movimentada e conforme a gente vem anunciando, tô recebendo aqui nos estúdios da Imperial FM, cantora aqui do Rio Grande do Sul, que eu tava vendo aqui o releasezinho, com números impressionantes, hein? São mais de 81 mil seguidores, mais de 550 mil contas alcançadas, mais de 3 milhões de visualizações. Seu trabalho nas redes sociais é um fenômeno aqui no sul do Brasil. Bibiana Bolacel, bom dia!
5: Bom dia, Maicon, bom dia a todos os ouvintes da Rádio Imperial. Para mim é um prazer estar aqui hoje, iniciando essa manhã, né, aqui na Serra, junto com vocês. Eu que tô começando meu pé na estrada, divulgando a minha nova música. Muito obrigada. Tô muito feliz de estar aqui hoje com vocês.
4: Começando o pé na estrada aí numa manhã fria, né? Mas o Chima tá aí, ajuda...
5: Ah, eu tô aquecendo com o chimarrão, né? Deus, Felipe.
4: Mas conta pra gente, quem tá acompanhando a programação da Imperial FM pelo rádio, pode acompanhar também a entrevista pelas redes sociais, pelo Facebook. Tá rolando uma live lá com a Bibiana Bolacel. Daqui a pouquinho vai cantar pra gente também, né? Tá? Conta um pouco pra gente da tua carreira, Bibiana. Tu começou a ser na música, né?
5: Muito, né? A minha vida, ela é movida à música. Eu não me conheço sem ser na música. Desde os 5 anos, Michael.
4: Eu acho que a gente sempre fala que a música é o... Se na vida não tem música, a vida não tem graça nenhuma.
5: E
4: quem tá ligado na programação da Imperial FM todo dia, sempre tem uma energia positiva, sempre tem uma boa vibração. E é isso que a música emana, né? E eu vejo que tu tem essa vibração positiva, essa energia.
5: É o que me move todos os dias aí, é essa conexão com o público, né? Tanto, né, a gente cantar nos shows, tá aqui agora através, é criar conexões, mesmo através do rádio, a gente cria, né, muitas conexões. E hoje poder contar um pouquinho da minha trajetória aqui pra toda a galera de Nova Petrópolis e região tá sendo uma satisfação. E quando eu falo em começar na música com 5 anos, realmente é começar na música.
4: Olha
5: mesmo,
4: aí,
5: assim. Foi o primeiro palco que eu pisei, né, num rodeio, né, rodeio festival, guardo 200 troféus dessa época.
4: Olha só,
5: então,
4: hein.
5: Então eu comecei na música nativa, vista, né, impulsionada pelos meus pais, que criaram a gente com dança gaúcha. Então a música é realmente o que me move desde os 5 anos. Me formei em odontologia, mas acabei nunca exercendo, porque o que bate forte no meu coração é a música gaúcha, a música sertaneja. Esse projeto novo que a gente vai contar hoje mais aqui também, né, o Bailão, que eu tô tendo a honra agora de dividir essa música ao lado do Brilha Som. Então a nossa música popular do Sul, o Bailão, a Vaneira, eu amo demais.
4: É o ritmo da gente, né? A sede de vocês hoje é Porto Alegre, é isso?
5: Porto Alegre, estou morando em Porto Alegre há 3 anos, mas eu sou do litoral, né? Então litoral e serra aí, a galera do litoral, me criei.

0: em Imbé. Me formei ali em Torres, mas estou morando em Porto Alegre atualmente.
1: Que bacana. Apresentações todo o sul do Brasil.
0: Graças a Deus, em todo o sul do
1: Como é que tá a
0: Brasil.
1: agenda?
0: Tá muito boa agora com esse novo projeto. A nossa banda aumentou, né? A gente tem 12 integrantes hoje
1: Olha
0: na
1: só.
0: banda. Com esse novo projeto desse DVD Aconchego, entrou sopros, né? Que é uma novidade no meu show que eu não tinha antes. Questão de saxofone, né? Trompete, que é muito bacana. Tô
1: Ah,
0: apaixonada.
1: daí o bailão é completo
0: É,
1: mesmo,
0: não, não
1: né? É
0: tem
1: bailão
0: como
1: completo.
0: começar um show de bailão sem sopro, né? Então, a gente tá com um show muito bacana. Tive também o sonho, a realização de um sonho para toda a banda, né? Todo artista, aquisição do meu primeiro ônibus. Então, a gente tá com um ônibus rodando aí todo o sul do Brasil, graças a Deus. E a galera pode acompanhar em todas as redes sociais aí, Bibiana Bolacel, acompanhar as agendas. Sábado agora, vou estar no litoral, em Imbé. Sábado que vem, vou estar em Bom Princípio, ali no Salão Peixe, junto com Sorriso Lindo.
1: Olha só.
0: Junto com, né, várias bandas bacanas ali. Então, Banda Passarela vai estar junto também. Então, vai ser uma grande noite, dia 22, em Bom Princípio, no Salão Peixe. E vai ter muitos outros aí, 29 em Osório, setembro também tá cheio, graças a Deus aí, muita vaneira também, a gente vai fazer bastante semana Farroupilha. Então, rodando aí por tudo, e se Deus quiser, subindo cada vez mais aí também Santa Catarina, né, Paraná. Mas o foco desse meu novo DVD é o meu estado, é o Rio Grande do Sul. Eu realmente fiz esse DVD para os gaúchos, é um presente meu para os gaúchos, que realmente eu voltei às minhas raízes, né? Eu que percorri muitos anos e me considero uma cantora sertaneja, gravei DVD em Goiânia, DVD em Uberlândia, mas agora, né, mais madura, enfim, trazer e voltar às minhas raízes, que é a música gaúcha, tá sendo um momento muito, muito, muito inesquecível da minha carreira.
1: Que bacana, que bacana. E nada como tu cultivar as tuas raízes, nada como aquilo que te fortalece, né?
0: Exatamente, é isso que fala o DVD Aconchego, né? Eu que tive essa ideia de botar isso, que é o meu aconchego, é onde a gente se sente pertencente, né? É Aconchego onde tudo começou, o nome do DVD. Então eu realmente estou voltando para onde tudo começou, me lembrando dessa trajetória, né? Aqui no Rio Grande do Sul, eu nunca, nunca, nunca abandonei, na verdade, o nosso estado. Mesmo quando eu morei 3 anos em Goiânia, eu vinha toda semana, de 15 em 15 dias, fazer show aqui. Então o meu público aqui no Rio Grande do Sul é muito fiel. E eu amo cantar para os gaúchos, mas realmente o DVD Aconchego tá sendo diferente. Cantar o bailão, né? Tá sendo assim, ó, algo inesquecível na minha trajetória. Olhar no olho assim da gaúchada e ver o tanto que eles amam o nosso bailão é algo incrível. E esse DVD, Michael, eu tive o prazer de reunir 10 bandas no mesmo palco no mesmo dia, que foi o dia do meu aniversário. Dia 18 de maio. Essa primeira música que eu tô trabalhando agora é ao lado do Brilhassom, né? Do Turra, né? Um cara, assim, que para mim é um exemplo, né? Realmente uma inspiração no bailão. E tem Rainha Musical, tem Corpo e Alma, tem o Clayton Borges, que em breve eu vou lançar também uma música com ele, que é um ícone, né?
1: Só
0: Da
1: só
0: voz.
1: feras,
0: Só
1: né?
0: fera.
1: Só fera.
0: E Indústria Musical,
1: Olha aí.
0: Sétimo Sentido, a mulherada tá no comando nesse DVD, a Aninha e a Loiara, um beijo para elas. Então tem muita coisa boa vindo por aí.
1: Que muda do o público aqui do Rio Grande do Sul? A gente sabe como é, que o pessoal pede essa, pede aquela música, o pessoal gosta muito do. É muito festeiro, é muito baileiro. Como é que é lá pra. Como é que é pra região lá mais pro centro do Brasil, pra Goiânia, pra aquela região? O público age da mesma forma como aqui?
0: Lá eles são completamente, né? Lá realmente é a capital do sertanejo. Então, eu que canto sertanejo desde os meus 13 anos, do meu primeiro CD, eu já gravei sertanejo. Tinha o sonho de gravar, né, junto com o Bruno e Marrone, até cantei com eles agora em junho, no Araújo Viana, realizei esse sonho. Mas um dos sonhos foi ter ido gravar no estúdio deles, que é o produtor deles, o Júnior Melo lá. Então, realmente, lá eles são bem bairristas que nem a gente, né? Eles pela música sertaneja, a gente pela nossa música gaúcha. E eu, mesmo cantando sertanejo, eu sempre levei a nossa música para todo o Brasil, sempre quando eu posso. Inclusive, agora no Araújo Viana, o Marrone. Eles falaram, né? Canta aí uma música gaúcha. Eu puxei um fundo da grota no palco do Araújo Viana. Então eu sou uma gaúcha que realmente tem orgulho das minhas raízes. Enquanto eu puder levar a nossa música, e essa é a minha missão pro DVD Aconchego, né? Eu acho que a gente tem maior, a nossa música, ela sim pode romper fronteiras. Eu acredito que o nosso bailão tem tudo a ver para cada vez mais a gente. É uma música animada, dançante, vibrante. E eu acho que no momento que a gente conseguir

0: Consegui romper, já rompeu, né, com o Baitaca, enfim, Fundo da Grota, vários cantores sertanejos já cantam a nossa música, mas eu acredito que o Bailão também, ele pode ser uma música muito conhecida no Brasil inteiro, e uma das minhas missões é essa, levar cada vez mais a nossa música pro Brasil.
1: Até porque a música do Bailão, a música dos grupos, das bandas aqui do Sul, não deve, vamos combinar, não deve nada, né, pra, em termos técnicos,
0: de estrutura de tudo, e tudo mais. Mais lindo os nossos DVDs. Né? Eu acho que a gente realmente tem muito potencial cada vez mais, assim. E nossos artistas aqui merecem isso,
1: merecem
0: mesmo. Demais. E eu acho que tá numa nova era.
1: Talento assim, tem de sobra.
0: Eu sou uma, né, eu digo que, e tá acontecendo isso, eu mesmo como sertaneja, tô vendo vários cantores sertanejos cantando Bailão, eu acho que tá todo mundo vendo, né, essa nova era, essa força do Bailão Gaúcho, e eu acho que é isso que vai acontecer, juntos a gente se unir, os artistas aqui se unir, é isso que vai fazer a gente ter força cada vez mais pra ir subindo cada vez mais até o centro do nosso Brasil.
1: A gente tá falando muito de bailão, muito de música.
0: Já tô com vontade de cantar aqui, Mike.
1: Fica à vontade aí, tá com o material pronto.
0: Vamos cantar ao vivo aqui, galera.
1: Fica à vontade aí.
0: Minha nova música com o Brilhação, então, com o Turra, copo cheio pra animar essa manhã fria aqui em Nova Petrópolis, mais ou menos assim.

0: Tá aí! Eita. Show de bola, hein? Pode pedir, né? Aqui na Imperial FM, nosso WhatsApp, todo mundo já sabe, mas a gente sempre faz questão de lembrar o 54-3281-1510. Tá aí, então, ao vivo é sempre mais empolgante.
1: Sim, tirei, né, a voz do Turra aí pra ser ao vivo, mas tá tocando já aqui na rádio, copo cheio, então peçam muito, né, me ajude aí a espalhar essa música aí, conto com vocês. Espero vocês nas minhas redes sociais aí, Bibiana Bolacel, 2 L's no final. Bolacel é com C e 2 L's no final. Pra gente se encontrar, né, num show. Eu já tive o prazer, Michael, de tocar aqui na Festa da Cidade, né, no festival.

0: aos sabores da colônia em 2024, final do ano.
1: Isso.
0: E a galera daqui é muito receptiva. Eu andei por todo o festival ali, comi tudo que tinha, que eu sou taurina, né? Já comi tudo que tinha, provei por tudo, fui passando nas banquinhas.
1: E dá vontade de ficar, não? Dá vontade de ficar, não dá?
0: Nossa senhora, eu me senti muito acolhida. Quero agradecer todo mundo pelo carinho e espero retornar em breve aí pra gente estar cantando Copo Cheio ao vivo, pessoalmente.
1: Que maravilha. Bibiana Bolacel. Bibiana, muito obrigado aí por ter vindo aqui à Rádio Imperial. Sucesso sempre pra ti. É, quando tiver as novidades, fica sempre à vontade aí, subir a serra. As portas aqui estão sempre escancaradas. Aqui
0: muito,
1: no rancho
0: muito
1: não tem obrigado. Tramela.
0: De verdade, me senti muito bem aqui. Obrigada a toda a galera, né, da Rádio Imperial. Todos os ouvintes aí, mulherada. Um beijo pra todas as mulheres aí gaúchas. Vou esperar vocês lá pra gente conversar. Tem uma música minha também, que é Liberdade Feminina. Que é uma música muito legal. Que vai uma novidade aí. Essa música que eu compus há 10 anos atrás. Vai estar nesse DVD Aconchego, que é uma música para as mulheres. E vai estar com a participação da Aninha e da Loiara, do Sétimo Sentido e do Indústria. Em breve vai estar tocando, com certeza, também aqui na rádio.
1: É, com certeza, um grande trabalho e de sucesso. Pra quando?
0: Essa daí, a gente tá com um cronograma, assim, ainda vai vir a do Cleiton Borges.
1: Nossa,
0: tem bastante música, ainda não tem exatamente a data, mas ficam ligados aí que tá vindo muita novidade desse DVD Aconchego.
1: Que bacana, aguardaremos então.
0: Beijo no coração de vocês, gente, muito obrigada pelo carinho, viu? Tamo junto.
1: Valeu, tá aí a energia super positiva, Bibiana Bolacel. Sucesso no sul do Brasil e também roda na programação da Imperial FM. Vem acompanhado, né? Só pra registrar.
0: Pinto Prateado. Meu divulgador, o melhor do Brasil. E o meu pai, né? Meu fã número um, tá sempre comigo desde os 5 anos, Michael.
1: Mas é aí que tá o segredo do sucesso. É quando vem quando a família apoia. Por isso a gente sempre faz questão de destacar aí aos pais. Quando a criança tem desejo de aprender a tocar um instrumento, praticar um esporte, se formar em determinada área que é diferente, né, do padrão, é demais a importância do incentivo dos pais.
0: Se eu te contar uma história rapidinho, eu com 7 anos de idade, esse cara já me levava pra fazer técnica vocal de Imbé a Porto Alegre.
1: Olha aí.
0: Na época a gente só tinha uma bizinha, uma motinho bis, e ele me levava na cacunda dessa bis pra me incentivar. E mesmo hoje, né, sendo dentista formada, eu tenho uma família que realmente... Não posso falar muito, senão eu já choro. Uma família que realmente apoia os meus sonhos. E eu sou muito grato pela família que eu tenho.
1: Que maravilha. Sucesso sempre.
0: Obrigada,
1: pra ti.
0: Obrigada, tamo junto, gente. Valeu.
1: Imperial FM, agora 9h30. Já tem mais música aqui na programação.
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Imperial FM agora 26 para as 10. 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E a participação da nossa audiência sempre por aqui, Egon Volz e família de Boa Vista do Erval, parabenizando o tio Arsênio Marschner pelo aniversário hoje. Ainda Marilene e Juliana Milk do Alto Feliz, deixa eu ver aqui o parabéns para Bruna Milk. Olha aí a Bruna de aniversário hoje, parabéns para Bruna. A ela então, saúde, tudo de bom. Paulo Scherer na linha Araripe. Olha aí, dele que dele na lida, hein? Abraço para ti. Terezinha Selsler de, é isso? Morro Reuter, sol entre nuvens, frio também. Diz aqui, estou adorando essas músicas, manda uma boa para o grupo Unidos Venceremos de Morro Reuter. Geraldo Benete de Sapiranga, música para o filho Diego, a esposa Lara, também Harry Roth, gerente para os irmãos Balardinho, Alceu, Nelci Schuch, senhores Pedro e Alexandre Scherer de Ivoti, também para o senhor Mosman do Bandoneon de Dois Irmãos. Bom dia, amigo Maicon, abraços e deixar um abraço à turma da Imperial que está de viagem para a cidade mais alemã, Pomerode. É, hoje tem Kerbfest da Imperial direto de Pomerode. O Cris, o Gabriel, turma toda já está na estrada. E a turma lá de Pomerode aguardando, não é? E a música gaúcha agora com Os Chacreiros, no Cabo do Socador.

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1: Imperial FM 9 para as 10. Vamos seguindo com o programa Bom Dia Imperial. Já já tem a primeira edição da manhã do Repórter Sicredi. Fique ligado. Deixa eu mandar um bom dia aqui pro... Deixa eu ver pra quem. Vamos voltando aqui. O Daniel Prass tá na companhia. Obrigado a companhia. Daniel, abraço pra ti. O nosso amigo também, o Adriano Kral, tá na companhia lá em Montenegro. E o parabéns hoje para a filha Manuela. A Manuela está completando seus 10 aninhos. Parabéns para a Manuela. Saúde, felicidades, tudo de bom. E chegando o La Montanara.

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0: Muito bem, e nessa primeira edição da manhã do repórter Sicredi, na manhã desta terça-feira, a gente traz as informações do CTG Pousada da Serra de Nova Petrópolis, onde na noite de ontem eu estive acompanhando o lançamento dos festejos Farroupilhas 2026 e também a entrega, né, do prêmio do concurso artístico que celebrou aí das crianças, né, que fizeram um baita trabalho escolar voltado aos festejos Farroupilhas, um concurso que premiou a vencedora com o folder. Seu desenho faz parte do folder dos festejos Farroupilha de Nova Petrópolis nesse ano de 2026, que começam oficialmente, que vai de 14 de setembro, Semana Farroupilha de Nova Petrópolis vai de 14 de setembro até o dia 20, com uma vasta programação artística e cultural e festiva, claro, também nas dependências do CTG Pousada da Serra, aqui da linha Imperial em Nova Petrópolis. E para falar sobre essa programação, parabenizar também todo esse belíssimo trabalho realizado mais uma vez aqui nessa casa, a gente conversa com o Fábio Guaragni, que está à frente já há muito tempo, né, Fábio, de toda a programação cultural. Vocês fazem um trabalho sensacional aqui voltado para as escolas de Nova Petrópolis e da região também, sobre a cultura gaúcha, e mais uma vez estão trazendo isso aqui para o CTG e juntando com os festejos Farroupilhas. Queria que tu falasse um pouco sobre isso. Boa noite.
2: Aí, Maicon, uma saudação tradicionalista para todos os ouvintes da Rádio Imperial. Sim, o CTG Pousada da Serra atua de forma conjunta entre cultura e festividades. Portanto, é nossa missão tradicionalista unir as duas coisas para que a gente atraia o público, o jovem, nesse período que é tão relevante para o gaúcho, que é o mês Farroupilha, né? Então, a programação dos festejos Farroupilhas 2026, ela conta com uma variada sintonia de programações, onde envolve cultura, campeira, artística, bailes, gastronomia, projetos culturais, que proporciona ao visitante um contato direto com a cultura gaúcha. A Semana Farroupilha vai acontecer, então, de

0: 14 a 20 de setembro, na sede do CTG Pousada da Serra. É uma programação realizada pelo CTG com apoio da Prefeitura. E nós vamos também receber nos piquetes temáticos 300 alunos que vão ter um contato direto com a cultura gaúcha, isso durante os dias úteis da semana. E à noite, e também no feriado e no sábado, teremos programação aberta ao público, com gastronomia, cultura, arte, campeira e tudo aquilo que o gaúcho gosta no mês Farroupilha.
1: E vocês fizeram um grande trabalho, né, nas escolas aqui do município, sobre o tema 400 anos, né, das reduções jesuíticas aqui no Rio Grande do Sul.
0: Isso mesmo. Hoje a gente coroou essa primeira etapa, que foi o concurso artístico, onde 626 alunos trabalharam o tema dos 400 anos na sala de aula, criaram um desenho, cada turma mandou um desenho para a segunda fase do concurso, e aqui houve a seleção, e o premiado, que em primeiro lugar virou a arte do folder da Semana Farroupilha. Mas também temos uma segunda etapa, que é o projeto Missões 400 Anos, onde as escolas ganharam kits, que elas vão fazer uma montagem de uma base e vão criar uma cena missioneira, com a criatividade dos jovens, também trabalhando a temática em sala de aula, e durante a Semana Farroupilha esse material vem para exposição no CTG. E no dia 19 fizemos também uma outra premiação dos trabalhos destacados, numa tarde onde os alunos que participaram desse projeto vão poder praticar brincadeiras tradicionais, como um torneio de tiro ao alvo com bodoque, laço em vaca parada, e um jogo germânico pesquisado pelos jovens do CTG Pousada da Serra, e no final uma premiação para os trabalhos destacados.
1: É um trabalho aí para a gurizada literalmente esquecer um pouco o celular, deixar um pouco de lado, né, Fábio? Mas é um trabalho árduo de pesquisa, de envolvimento. Vocês têm que ter uma equipe certamente muito grande envolvida com isso tudo.
0: Isso mesmo. Existe um compromisso grande com a parte cultural e histórica. Então nós temos uma equipe que trabalha várias frentes, né? Porque um evento cultural ele é feito desde a abertura da porta, da limpeza, da gastronomia, até a parte cultural, artística, o campeira que for. Então a equipe precisa estar trabalhando em conjunto, e nós temos pessoas muito valorosas no Pousada da Serra, preocupadas em levar a cultura gaúcha para o nosso visitante.
1: Que legal. Semana Farroupilha, então, de 14 a 20 de setembro, a programação já toda fechada, a programação já toda prontinha. O que dá para destacar para o ouvinte da Imperial?
0: Sim, nós vamos ter vários momentos, né? Nós começamos com a recepção da chama crioula e a posse da nova gestão de prendas e peões. Vamos ter um momento espiritual com a celebração crioula. Depois temos uma noite artística com os grupos de dança da casa. Na sequência, vamos ter a noite das empresas, onde as empresas podem formar uma equipe, um grupo, e vir a prestigiar a Semana Farroupilha, inclusive com show de chula naquela noite. Depois teremos uma noite que é a churrasqueira comunitária. Nessa noite eu trago a minha carne, trago o meu espeto, vai ter churrasqueira com fogo dentro e confraternizo. E aí no sábado nós temos então a caminhada Farroupilha, que é a segunda edição. Temos o baile Farroupilha com o grupo estilo campeiro e costelão. E termina no domingo com desfile, churrasco de sócio e também o encerramento dos festejos Farroupilhas às 18 horas.
1: Tudo isso, quem quiser acompanhar em detalhes essa programação pelas redes sociais do CTG, vai ter alguma divulgação?
0: Certamente. Hoje saiu a divulgação do folder, porque ele era segredo até então, em função do resultado do concurso. Agora vai estar na rua o folder e também no Instagram e no Facebook do CTG a divulgação completa de todas as atividades.
1: Fábio, que legal. Parabéns aí o trabalho de vocês mais uma vez. A gente conversava fora do ar antes, eu comentava justamente que o Fábio já está há muito tempo, já há muitos anos, né? São longos anos trabalhando em prol da cultura gaúcha aqui junto ao CTG Pousada da Serra, e o resultado, um pouco já, vocês já colhem hoje, né, de toda essa caminhada. A gente vê muitas crianças frequentando aqui, e esse incentivo tem que ser dado, né, de todas essas crianças que visitam, vocês visitam as escolas e fomentam esses projetos. Sempre tem alguém que vai seguir esse caminho da tradição.
0: Certamente, esse é o objetivo do movimento tradicionalista, né, angariar cada vez mais adeptos e fazer a cultura gaúcha perpetuar hoje e para sempre.
1: Para quem quiser conhecer um pouco mais do CTG Pousada da Serra, como faz?
0: Muito bem, nós temos várias atividades, né? Então, na segunda-feira está acontecendo a escolinha de laço. Então, crianças de 2 a 14 anos podem participar, não tem custo nenhum, porque é um edital do governo do estado. Nas terças temos os ensaios.

0: Do grupo Mirim e Pré-Mirim, crianças a partir de 5 anos. Nos domingos nós temos então a grupo juvenil e grupo adulto. E ao longo do ano vamos tendo outras programações, como curso de dança no primeiro semestre. Vamos tendo também bailes e outras atividades culturais, como palestras e momentos que a casa está aberta.
1: Maravilha, parabéns, sucesso sempre. E sempre que precisar, conta com a Rádio Imperial para divulgações.
0: Obrigado, Maicon, obrigado, Rádio Imperial. Esperamos a todos na Semana Farroupilha.
1: É isso aí, repetindo então, de 14 a 20 de setembro, a Semana Farroupilha do CTG Pousada da Serra de Linha Imperial Nova Petrópolis. Repórter Sicredi, em uma hora, mais informações aqui na programação da Imperial. 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
3: No minuto esportivo de hoje, quero parabenizar a equipe, jogadores, membros da comissão técnica e os torcedores do FC Brasil de Vale Real. A equipe se tornou hexacampeão municipal do município de Vale Real. Parabéns pela campanha e por mais esse título. Um abraço muito especial ao Cacá, ao Vini Tintas, ao Pente e companhia. E também a seu Adelmo Auler, da Picada Cará, ouvinte fiel do Minuto Esportivo com o Graxinha.
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1: E 9 graus e meio a temperatura aqui na região. Programa Bom Dia Imperial a milhão nessa manhã de terça-feira. Vamos juntos. 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Gabriel e Cristiano Scheifler na estrada. É, já devem estar por terras catarinenses, né? Trazendo todas as informações, a boa música com a banda Estrela de Ouro. Então não dá para perder hoje, 20 horas. Você acompanha pelo rádio também, pela live no Facebook e YouTube. 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Sábado tem programa Manhã Alegre Imperial, sendo transmitido direto de Picada Café, da agência da Cressol. 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Dona Rede Fassbinder, homenagem pro Alceno Marschner e o Anderson Marschner, estão de aniversário hoje. Alô, Tatiane Zanqueta, bom dia. Deixa eu ver quem é que mais. Tempo fechado, um pouco de chuva, 11 graus a temperatura em Benedito Novo, Santa Catarina. Se Deus permitir, hoje à noite vamos acompanhar na vizinha Pomerode o Carefest. O recado aqui do Alcides e da Edla Schmidt. Tá certo, abraço pra vocês aí. Em Nova Petrópolis, tempo parcialmente nublado na região, mas acompanhando aqui as imagens da Rede Met, a metade norte do estado todo aqui sob nebulosidade, não tão intensa. Essa nebulosidade se torna mais intensa num trecho ali no norte do estado, no, onde entre Passo Fundo, Lagoa Vermelha, Getúlio Vargas, e ali na região do Erechim já apresenta mais instabilidade. Por lá, aparentemente, temos chuva na manhã de hoje. Vamos adiante. Para quem pediu agora, tem banda JD e Companhia, Loucuras de Amor.

0: 10h19, essa foi a banda América. Música vai nessa. Antes, JD e Companhia, Loucuras de Amor. Temperatura 9 graus, 7 décimos aqui em Nova Petrópolis. 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

0: Estação Trilegal no banco de trás. Imperial FM agora 10h29.
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Agora 25 minutos para as 11, 10 graus marca a temperatura aqui na região. 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Quem tá na companhia da gente? Vamos dar uma olhada aqui. Bom dia, Planalto, Rio Grande do Sul, norte do estado, chove fraco desde a madrugada, diz nosso amigo ouvinte aqui. Clara de Dois Irmãos, homenagem para amiga Lúcia Steffen. Ainda a Odila em Caxias do Sul, nada de sol aí em Caxias. E sim, umidade, 9 graus a temperatura, é... Alô, Cebolinha da Lubrimac, abraço pra ti, galera que tá no trecho também. Obrigado a carona, obrigado a companhia. João Marquezinho lá no Chinês, lá em São José do Hortêncio, tá confirmando a audiência também. Terezinha Schuch, homenageando a cunhada Romalda de aniversário hoje. Vamos lá então, trazendo a boa música gaúcha. Eles que dia 30 estarão no CTG Amigos da Tradição em Santa Maria do Herval. Os Monarcas, aliás, nos Monarcas também tem aniversariante hoje. Nosso amigo Varguinhas, um dos gaiteiros aí dos Monarcas também, atualizando seu calendário.

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1: Agora 12 para as 11, 10 graus é a temperatura. Já já tem mais uma edição do Repórter Sicredi por aqui. Fique ligado, tá certo? Deixa eu ver quem tá na companhia. Deixa eu ver aqui as participações. O bom dia da Jacinta Hartmann-Weschenfelder. Também, deixa eu ver aqui a homenagem.

homenagem para Dona Diva Bertoldi. Amanhã vai fazer 83 anos. Parabéns desde já a ela, então, né? Recado é da, deixa eu ver aqui, Marlise Bertoldi de Figueira. Também aqui uma mensagem bem bacana, deixa eu ver, daqui de Sarasota, Flórida, Estados Unidos, Elton Rafael, ele diz aqui o seguinte, fã número um no exterior da grande Rádio Imperial, por levar a Rádio Imperial por 29 países já visitados, sempre fiel à Imperial, carregando no porongo do meu peito. Grande abraço a esse grande apresentador que nos enche de alegria e todos os profissionais da Rádio Imperial, munido de saudade. Que legal, hein? Obrigado aí, Elton Rafael, lá na Flórida, então, né? Curtindo a gente. Forte abraço pra ti. Já já a gente traz música também da Chopin, tá certo? Guido Dapper, Dois Irmãos, acompanhando a gente também. E pra quem pediu, agora tem o Monte Azul.

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0: A CSG informa que realizará nesta terça-feira uma detonação às margens da RS-122 no quilômetro 69,4, próximo ao viaduto Torto, em Caxias, para as obras de duplicação do contorno norte. O bloqueio inicia às 15 horas. Programe-se em ambos os sentidos e a detonação está prevista para ocorrer às 15 horas e 5 minutos. O tempo estimado de interrupção será de 30 minutos para a limpeza e liberação total da pista. A operação será executada em conformidade com os procedimentos de segurança e normas técnicas aplicáveis. Eventuais ajustes poderão ocorrer em função das condições operacionais ou climáticas verificadas no momento da execução. E a CSG também informa que realizará hoje serviços de manutenção de pista na RS-240, no trecho entre o viaduto da Charlau, em São Leopoldo, e o posto Rodóio Buffon, em Portão. As atividades incluem fresagem e recomposição do pavimento e seguem até às 17 horas. E durante a execução dos trabalhos, haverá estreitamento de pista e possibilidade de tráfego lento no trecho. A concessionária orienta os motoristas a, sempre que possível, programarem o deslocamento e evitarem a região durante o período das obras. Para quem precisar trafegar no local, a recomendação é redobrar a atenção, reduzir a velocidade e respeitar a sinalização provisória e as orientações das equipes da CSG. Repórter Sicredi, em uma hora mais informações aqui na programação da Imperial. 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

0: 11:01, 11:01. Estamos ainda com 10 graus, 10 graus, 4 décimos de temperatura aqui em Nova Petrópolis. Esse é o programa Bom Dia Imperial, finaleira da manhã desta terça-feira. Tempo parcialmente nublado aqui na região. O sol tenta aparecer, mas eu acho que essa briga aí já tá perdida, né? Previsão de instabilidade para hoje à noite. Durante o dia, ainda a nebulosidade vai seguir presente. À noite, tem previsão de instabilidade aqui para a região da Serra. Vamos monitorar. Programa Bom Dia Imperial com você. 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Beto, Sirlei, a Cecília, o alô pro Joaquim, José e a Sofia, os pais do Joaquim, estão toda a turma ligadinha com a gente, aquele abraço. Júlio Alves, de Dois Irmãos, na companhia também. Ainda, deixa eu mandar um alô pro Nilson, o Zé Borges, lá no Butiá, o César Cezimbro, o Gaúcho Medeiros, o Roger. Daqui a pouco a gente traz mais uma gaúcha para conferir, para curtir e conferir, tá bom? Dona Lúcia Stephanie, Dois Irmãos, homenagem pra amiga Clara Biff. E o Brilha Som chegando.
1: Pra cantar junto, vamos lá. 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
7: Agora 11h23, 11 horas 23 minutos, temperatura de 11 graus 3 décimos. 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O seu antenor em Salvador do Sul, na companhia da gente também, tá? Obrigado pela companhia. Agora tem a música alemã de Heino.

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Em Pereba FM, agora 28 para o meio-dia. 12 graus a temperatura. 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

Velida Preto, seu em Ivoti, tá ligadinha com a gente. E a gente segue trazendo a boa música gaúcha pra recordar e matar a saudade. Bernice Azambuja e a Rancheira do Namoro. E a Rancheira do Namoro, pra dançar junto. Vamos lá!

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4: Imperial FM agora 14 para o meio-dia.

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0: Aí a banda Opus e o dobrado do Maia. Antes Brunner e Brunner e também o Indústria Musical. Em 30 segundos, repórter Sicredi.
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0: O 33º Festival Ronco do Bugio de São Francisco de Paula, que será realizado de 13 a 15 de agosto no Centro Municipal de Eventos, contará com a apresentação de 20 canções que vão disputar os títulos de melhores composições. As músicas, todas compostas exclusivamente para o evento e no ritmo bugio, foram selecionadas a partir da análise dos jurados do evento, que avaliaram mais de 140 composições inscritas na edição desse ano. As interpretações das canções, divididas nas categorias instrumental e vocal, vão ocorrer nos dias 13 e 14 de agosto, com a premiação no sábado, dia 15. Além da competição das músicas selecionadas, que terá premiação e troféu para os vencedores de todas as categorias, a edição desse ano do Ronco do Bugio contará com grandes nomes da música gaúcha no palco do evento. Estão confirmados os shows dos Serranos, Rogério Vilagrã e Marcelo Oliveira, Os Chacreiros e Grupo Rodeio. O festival também contará com estandes de gastronomia e venda de bebidas, organizados pelo CTG Rodeio Serrano, bem como espaço dos artesãos locais. O sorteio das quartas de final da Copa do Brasil definiu hoje pela manhã os quatro confrontos que valem a vaga na semifinal da competição. E adivinhem, o principal destaque é o Grenal, que colocará a Grêmio e Inter frente a frente mais uma vez numa disputa nacional. Além do duelo gaúcho, a fase terá outros dois clássicos estaduais. Cruzeiro e Atlético Mineiro fazem o Clássico Mineiro, enquanto Santos e Palmeiras se enfrentam no confronto paulista. Fechando a lista, Vitória e Vasco duelam por uma vaga entre os quatro melhores do torneio. Quem passar entre Inter e Grêmio vai enfrentar ou Cruzeiro ou Atlético Mineiro. Confrontos das quartas de final ficaram definidos então como Grenal, Cruzeiro e Atlético Mineiro, Santos e Palmeiras e Vitória e Vasco. Repórter Sicredi, próxima edição é à tarde aqui na programação da Imperial. Deixa eu mandar um abraço pro Ballardinho, que tá registrando aqui pra gente baita movimento, trânsito lento, mas lento mesmo na IRS 240 em Portão. A gente já havia falado antes, né, sobre serviços da CSG. Então, quem está no trecho aí, vale a atenção. Quem puder evitar RS-240 aí no trecho da Charlau, melhor ainda, né? Um bom dia para a Karina, lá em Nova Hartz, e também o Daniel de Santo Cristo. A todos uma excelente tarde. O Samuca chega para comandar o Tá Na Mesa na sequência. 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Eu volto amanhã, meio-dia, no Tá Na Mesa aqui da Imperial. A todos uma ótima tarde e até mais.
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Alô, gente, meio-dia, 6 minutos, 12 graus a temperatura, tempo encoberto aqui em Nova Petrópolis, e a gente tá chegando para te fazer companhia aqui no nosso Tá na Mesa, a partir de agora até as 13 horas. 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Após o colega Maicon, amigo Samuca, te faz companhia até as 16h, até a 1h com o Tá na Mesa. E lembrando que você participe e pede a tua no nosso 54-3281-1510. A Marieta na companhia, pede música, trago já na sequência. Abraço também para a família Krombauer aí na Joaneta. Abrindo o programa, tem Montanari. Daqui a pouquinho tem as notas e comunicações.

Muito bem, agora meio-dia, 11 minutos, 12 graus e meio é a temperatura. Notas e comunicações chegando aqui pela Imperial, né? E nós vamos lembrando que estão abertas as inscrições para o processo de escolha suplementar dos membros do Conselho Tutelar em Santa Maria do Herval. As inscrições podem ser realizadas até o dia 31 deste mês na recepção da Prefeitura Municipal, de segunda a sexta, das 7 às 13 horas. O edital 001-2026. Com todas as informações, requisitos e etapas do processo, está disponível no site da Prefeitura de Santa Maria do Herval, na aba, né, editais. Estão abertas também as inscrições para a 12ª Copa Nova Petrópolis de Futebol de Campo e para o Campeonato Municipal de Futsal Feminino. A ficha de inscrição pode ser solicitada pelo WhatsApp 549-9643-9718 ou presencialmente no Departamento Municipal de Desporto, localizada na Rua Rui Barbosa, no centro da cidade. O atendimento ocorre de segunda a sexta-feira, das 8 ao meio-dia e das 13h30 às 17h. Começou o prazo de entrega da Declaração do Imposto sobre a Propriedade Territorial Rural, o ITR 2026. Proprietários e demais responsáveis por imóveis rurais obrigados a declarar têm até o dia 30 de setembro para enviar o documento à Receita Federal. A declaração pode ser feita pela internet, por meio do serviço Minhas Declarações do ITR no portal de serviços da Receita Federal. Imperial, agora meio-dia, 13 minutos, daqui a pouquinho tem os encontros de família. Vou trazendo música com a banda Lago Azul, né, para quem havia pedido. E seguimos a programação aqui do nosso Tá na Mesa até às 13 horas. Participe com a gente, 5432811510.

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0: Estamos de volta com o programa Tá Na Mesa. 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

Legal, tá aí Super Banda Chopão e a participação do Cleiton Borges aqui na Imperial, né? Abraços pro Anderson Zamboni. Hoje é homenagem para feliz aniversário, né? Especial para tia Noeli Zamboni Verli, em Porto Vitória, no Paraná. Desejando a ela tudo de bom, né? E que Jesus sempre esteja presente em sua vida. Muito bem. Um abraço para toda Zambonada, a família Zamboni, né? Maravilha, estão por lá comemorando então o aniversário da Noeli, né? Maravilha, parabéns, tudo de bom. Alô, Vilmar, amigos em Portão, com a gente também, amigos da banda Doce Encanto, obrigado pela companhia. E vamos que vamos, hein? Meio-dia mais 24 minutos agora. Música alemã chegando por aqui e eu lembro que você pode participar mandando aí o teu WhatsApp, né? No nosso 54-3281-1510, tá bom, gente? Manda aí teu recadinho e a gente, claro, vai trazendo também a tua música por aqui. O destaque para a música alemã com Herzpiloten.

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0: Olá, associados, clientes e demais ouvintes. Está no ar o contato direto da Sertel com a jornalista Bruna Becker. Destacamos hoje a 42ª CIPAT. Nesta terça-feira, o psicólogo Ezequiel Calegari da Rosa, da Unimed, falou sobre saúde mental e qualidade de vida durante a Semana Interna de Prevenção de Acidentes do Trabalho. O psicólogo destacou a importância de percebermos quando estamos bem e aquilo que está nos afetando ou como reagimos a determinadas situações. Ele também faz um alerta com relação ao tempo de uso de telas, tanto para crianças quanto para nós adultos.
1: E em muitos momentos a gente acaba deixando de lado, né, o cuidado com a saúde mental, né? Via de regra, a gente acaba olhando muito mais para a dor física, né? E a gente tem que olhar para a dor física, a gente tem que procurar o médico quando a gente não estiver bem fisicamente, mas a gente também tem que olhar para essa dor emocional e também procurar lá o psiquiatra, procurar o psicólogo e iniciar algum tratamento. A grande questão é que num mundo cada vez mais acelerado, a gente vai deixando isso de lado. E essa aceleração, ela faz com que a gente acelere o pensamento. E esse pensamento, em muitos momentos, acaba sendo um pensamento um pouco mais negativista. E esse pensamento negativista faz com que a gente, né, não consiga perceber, peraí, esse, ele é uma realidade, é uma verdade, ou é só um pensamento distorcido? Só que a mente, ela não consegue perceber isso e ela realmente vai liberar alguns hormônios que vão fazer um pouquinho mal, como o cortisol, que vai deixar a gente mais tenso, que daqui a pouco vai alterar o sono, que daqui a pouco a irritabilidade vai se fazer presente e esse indivíduo não vai estar percebendo. E isso acaba sendo bem ruim. Então, é importante a gente sempre estar, sim, estruturando, organizando, planejando o futuro, né? Entendendo quem eu sou, né? Da onde eu vim, né? A minha estrutura de personalidade que foi moldada através do passado, mas eu tenho que estar no presente, vivendo hoje, com as pessoas que eu gosto, realmente, né? Conseguindo estar no presente, não somente passar por ele, né? Quando a gente fala em tensão, em aumento, né, dessa tensão, desse tempo cada vez mais corrido, hoje eu faço um pouquinho de um alerta para o risco dessas bets, né, dos jogos compulsivos, né, do tempo de celular e também em crianças, especialmente em crianças, que faz um prejuízo gigantesco, que o adulto às vezes, né, tá lá monitorando o filho, né, tá dizendo pro filho não joga, não fica no celular, mas ele tá ficando muitas horas. Fica aqui até um teminha aí para quem tá ouvindo. Entra lá no teu celular, vai em configurações e olha quantas horas tu tá perdendo conectado no teu celular. Tu poderia estar fazendo algo que te ajuda quanto à saúde, né? Fazendo uma atividade física que faz muito bem para a saúde mental. Estando próximo das pessoas que tu gosta, né? Tendo momentos realmente de interação. Cozinhando junto, batendo um papo, tomando um chimarrão. Tendo momentos de lazer, né? Isso realmente vai fazer um bem gigantesco.
0: Muito obrigada, você ouviu o psicólogo Ezequiel Calegari da Rosa. As equipes técnicas da Sertel realizam hoje melhorias no sistema elétrico das seguintes localidades: bairros Jardim do Cedro, Bom Pastor e Olarias em Lajeado, Pontes Filho em Teutônia, Bauerek em Forquetinha, Boqueirão do Leão e também em Linha Babilônia, São Pedro da Serra e Tupandi. As equipes também realizam podas e roçadas na vegetação próxima da rede elétrica em Pouso Novo, Capitão e Teutônia. Contato direto de hoje fica por aqui, agradecendo a sua companhia e desejando um excelente dia.

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9: Legal, gente. Vamos lá. Agora 21, faltando para uma, 12 graus e meio a temperatura. 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

0: E vai.
1: Bom dia a todos os ouvintes da Rádio Imperial. Aqui, Ireneu Grins. Hoje resolvi de manhã não fazer de tarde vou fazer a mesma coisa, de noite vou estar cansado. Fomos fazer um passeio, eu, minha irmã de São Paulo, minha irmã de Candugudó, minha cunhada, em Rolante. Estamos agora na casa de Antônio Grins, Rolante. Um abraço e a próxima música para eles todos. Tchau.
0: Valeu, abraço para a turma. Alô, Rolante, a turma acompanhando a gente também. 20 para uma.

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5: Vamos lá, gente, agora 13 para 1, hein? 12 graus e 3 décimos, né? A temperatura. Nós vamos seguindo com o nosso Tá Na Mesa e trazendo agora o Fest Baile, né? Com os eventos aí do final de semana. Já iniciando nesta quinta-feira, né? Tem o programa Tarde é Nossa, diretamente dos preparativos da festa em honra à Nossa Senhora das Graças e São Roque, e o primeiro baile do bolo de amendoim lá no Rincão dos Cref, em São Francisco de Paula. Sábado, dia 15, baile do Chopp na Comunidade Cristo Rei em Vila Conde, Santa Maria Derval, animação da banda Alma Nova e também banda Modelo, né, com transmissão da Imperial. Jantar baile no Rincão dos Crefos, São Chico, né, São Francisco de Paula, com animação do grupo Jeito Natural e orquestra La Montanara. Salão Schmidt, Remember, na Sociedade Concórdia em linha Imperial, com animação dos Atuais, Indústria Musical, Banda Rosas e transmissão da Imperial. Domingo, dia 16, festa no Rincão dos Crefos, São Francisco de Paula, com animação da Banda 0800. Festa da Colheita na Comunidade Cristo Salvador, em Barros Pimentel, com animação da Banda Toque 10. Também festa na Comunidade Evangélica, em Presidente Lucena, com animação da Banda Bons Tempos. No domingo ainda, festa na Sociedade Santos Reis, em Montenegro, com Banda Passarela e Sax Banda Show. Na segunda-feira, segue a festa no Rincão dos Crefos, São Francisco de Paula, com animação do musical Monte Azul. Final de semana é recheado de grandes eventos para você aproveitar, né? 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E também Sicredi conosco por aqui. Frio em Joinville, Santa Catarina, abraço do Elírio Mendes na escuta, né? A turma aí que nos acompanha também, aquele abraço. Lembrando que logo mais à noite tem o Kerp Fest especial, dos preparativos da Pomerland Fest, né? Em Pomerode, Santa Catarina, a equipe da Imperial já em deslocamento, logo mais aí, informações chegando também de Pomerode. Banda Beer Fest, agora 10 para 1.

Legal, tá aí Grupo Carisma, Agora ou Nunca Mais, antes Banda Beer Fest e o Trombone Furioso. Legal, 4 para 1 agora, 12 graus é a temperatura e o tempo tá bem coberto aqui em Nova Petrópolis, né? Abraço pra Traudi em Santa Cruz do Sul, acompanhando também a nossa programação, e eu vou seguindo por aqui, né? Te fazendo companhia até as 4, fechando por aqui o Tá Na Mesa, para Colombo, tá com tudo, tá na Colombo, Ótica Cristal, também Agro Tannenwald, Osta Recapagem de Pneus, Cremolato Nova Petrópolis, Lojas Regla e Sicredi. Meu amigo Adriano Kral, turma da banda Opus, tá na companhia da gente, e hoje é uma homenagem especial, né? E o parabéns para a filha Manuela, completando seus 10 anos, parabéns, abraço para Manu e toda a família também, né? Hoje tô comemorando aí, em conjunto, claro, o aniversário da Manuela, né? Na companhia também, aí em Montenegro, né? Seu Adriano, abraço para ti e tudo de bom também para a família Kral, né? Amigos da banda Opus também, aquele abraço carinhoso. 3 faltando para 1, Cris Wolff chegando, daqui a pouquinho o programa A Tarde é Nossa.

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1: Legal, gente. 1:05, 12 graus. Chegando para você, né? O nosso programa Tarde é Nossa. A partir de agora até às 16, né? 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Claro, a tua participação muito bem-vinda aqui na nossa programação através do 5432811510. Manda aí teu recadinho, vamos juntos. Agradecer a carona do nosso amigo Evandro Choles e o João Borba na companhia da gente. É dia 22. Dia 22 tem a Expo Classic, né? Final de semana. Final de semana do dia 22. E eu especifiquei o dia 22 porque tem Manhã Alegre Imperial, direto da Expo Classic em Novo Hamburgo. Dia 22 de agosto.

Já vou aproveitar e mandar abraço também pro meu amigo Marcos Renz. Alô, seu Marcos. De música com rainha musical, a gente mata a saudade já na segunda do bloco aí, com a Ilha do Amor. Tá bom, Marcos? Grande Renz. Vamos lá com banda Opus, abrindo o programa 1 e 7.

0: Os Serranos, Cambichos, antes Ré Musical, Ilha do Amor e Banda Opus com Sweet Caroline. Agora, 1h17, né? 1h17, espaço comercial, já voltamos com mais música por aqui.
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Bandinha Oriental, Casa Nova, agora 1h21, abraços, deixa eu ver aqui, pro amigo Clóvis Dimmer, né, lá em Taquari, pede uma da banda Vibrasom, né, beleza, vamos trazer já em seguidinha por aqui também na programação. Turma que tá com a gente, quer pedir música? 54-3281-1510, tá bom, gente? O WhatsApp aqui da Imperial. Tô mandando um abraço também pro Paulinho, né? Que tá na sintonia da gente. Grande, garoto, abraços. Já já tem música especial aí pra turma também. 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Alô, pra nossa amiga Lúcia Stefan, pede 99 alguma coisa. Trago também já daqui a pouquinho por aqui.

0: A música com Olaf de Flippe com México. Teve também Vibração e a Valsa da Vovó Elfrida. Vamos lá, abraço para nossa amiga Odila, na companhia também, acompanhando a nossa programação. Tempo fechado aí por Caxias. Elaine de Campestre, Santa Terezinha, homenagem para a comadre Suzana Fritz. Está de aniversário hoje, vai um abraço carinhoso aí, né? Valeu, valeu, Elaine. Abraço para ti aí também, para Suzana, né? Comadre Suzana de aniversário. Daqui a pouquinho tem mais recados e também, claro, muito mais música aqui na nossa programação. A tarde é nossa no ar para você até as 4.
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3: Legal, gente. Agora 1h32, 12 graus. Recadinho, abraço para o nosso amigo Marino Flar, lá em Carlos Barbosa. Pediu Estrela d'Alva, né? Nunca é tarde demais. Trago já em seguidinha aí, tá bom, Marino? Aquele abraço. Para quem havia pedido Terceira Dimensão.

Tá aí os atuais e a carta de amor aqui na Imperial, né? A gente segue te fazendo companhia e o nosso programa A Tarde é Nossa, né? 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Música do The Villers já tá programadinha, roda agora, especial aí pro pessoal que tá na casa do Wilson Villers, né? Maravilha, estão fazendo manutenção aí no telhado. E acompanhando a gente, né? Alô, Irineu, Celso, Renato, a Ângela, Wilson e

aniversário amanhã, né? Amanhã completando os seus 83 anos desde já. Um abraço para dona Diva Bertoldi, né? Vamos fazer o seguinte, ó, deixa eu achar rapidinho aqui o parabéns crioulo, então, para essa turma aí, né? Aqui, ó, tá na mão já, já vamos ouvir agora e mandar especial aí para dona Diva na companhia da gente.

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4: Legal, gente, agora 1h48, né? 12 para as 2, 12 graus e meio a temperatura também, né? Rosmarie de Canela pede o vestido azul, trago já na sequência, abraços. E o vídeo que chegou, inclusive, aqui com chuva na estrada, vem do Paraguai, hein? Abraço pro Odair Royer, tá lá pelo Paraguai ouvindo a gente, olha que maravilha. Uma boa viagem pro amigo aí e obrigado, viu, pela carona. Também essa bem longe, né? Vamos que vamos. Música chegando por aqui, Banda Nina. Em seguidinha tem o Flávio Dalcin.

Período 2 para as 2, 12 graus. Volone Becker conosco e Cerâmica Caspari nessa primeira hora aqui da nossa programação, né? Abraço para o amigo Rick Empin Gramado, tá na companhia da gente, valeu, valeu. Também por aqui a Noeli Hack, homenagem, né? Um abraço para a amiga Jacinta, pede uma linda música, trago já na sequência por aqui. Vamos pegar aqui a música do Rick, né? De Gramado a Belém, né? De Gramado a Belém para fechar a primeira hora aqui do programa da tarde, né? A tarde é nossa que segue para você até as 4. Daqui a pouquinho, claro, trazendo mais uma hora aqui da programação e aguardando sempre também a tua participação através do 5432811510.

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1: O que quer dizer o nome de algumas canções famosas em alemão que falam da terra natal? A Alemanha e a Áustria são famosas por suas canções que falam da terra natal, do lar, a famosa Heimat. Algumas são sucesso de audiência há séculos. Vamos ver curiosidades sobre alguns desses títulos? Nun nade du mein lieb Heimatland. Quer dizer, agora, adeus, minha amada pátria. O interessante aqui é o uso do termo nun, que quer dizer agora, como nun ist es soweit, chegou a hora. Atualmente, seria mais usual dizerem jetzt. Outra canção é Kein schöner Land, que o nome original seria simplesmente Abendlied, uma canção para a noite. O nome pelo qual ficou famosa só tem real sentido se vista toda a primeira estrofe da música com seu contexto. Kein schöner Land in dieser Zeit, als hier das unsere weit und breit, wo wir uns finden, wohl unter Linden, zur Abendzeit. Significando, nenhuma terra é mais bela nesta época, tão vasta e larga quanto a nossa, onde nos encontramos bem debaixo das tilhas ao entardecer. É um texto bastante melancólico, se pensado que a pessoa escreveu quando já não estava mais lá. E Im schönsten Wiesengrunde. Nessa canção, também temos que ler a frase completa. Im schönsten Wiesengrunde ist mein Heimathaus. Na mais bela pradaria fica meu lar. Se cortarmos a frase, tecnicamente, se consegue entender a ideia central, mas fica gramaticalmente estranho. Em Nach meiner Heimat segue o mesmo caminho, sendo a primeira frase Nach meiner Heimat zieht's mich wieder, que seria anseio por retornar à minha terra natal. Em todos esses exemplos, nós vemos a letra da música trazendo a Heimat como aquele local, aquela terra, cidade ou país que tem uma ligação sentimental à nossa terra natal. E você, conhece outras músicas que falam da Heimat? Mande um áudio para a Imperial. Será uma alegria poder ouvir você.
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6: Vamos lá, gente, 2:07, 12 graus e 3 décimos, segue sendo a temperatura, né? Não baixou, também não subiu, porque a gente tem o tempo bem coberto, né? O Maicon usou um termo bem propício, né? Hoje pela manhã, que é o tempo que tá meio schmires, né? E tá desse jeito mesmo, né? Vamos lá, segunda hora aqui do programa Tarde Nossa, pela Imperial, vamos juntos até as 4, e nesse horário para Ideal Esquadrias, em Ivoti, fone 51 998588929. 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WhatsApp da Imperial disponível, vai mandando aí teu alôzinho. Alô Pedro em Dois Irmãos, tá com a gente. Abraço também pro João Fiscal em Arroio dos Ratos, pra namorada Luciana e toda a turma. Legal, abrindo mais uma hora aqui da programação, tem La Montanara, 2:09.

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3: Legal, agora 2h18, 12 graus. Alô, Zé Borges, em Butiá, toda a turma aí, obrigado, viu, pela companhia de sempre também. E você aí vai mandando o teu alôzinho, né? 54-3281-1510, nosso WhatsApp disponível para você também mandar o teu recadinho. Combinado? Vamos que vamos, abrindo o bloco tem Os Monarcas.

Muito bem, tá aí a Valsa da Herta com os Bade, né? Antes teve a música gaúcha com os Monarcas e o Santuário de Chucros. 2h25 agora, 12 graus a temperatura. 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Parceiros da gente até às 3 da tarde. Tarde fria, né? Com sensação, inclusive, também baixa, né? A gente tem aí um ventinho frio na rua, a umidade já ganhando também um pouco mais de força, agora já com quase 80% de umidade relativa do ar. Mas temos aí um ar frio, né, na rua, um ar úmido e frio. Então a sensação térmica que a gente acaba sentindo na pele, né, também é bem baixa, né? Apesar dos 12 graus no termômetro, tá friozinho, né? Hoje sem a presença do sol também por aqui. Vamos lá, tô seguindo com a nossa programação e lembrando que você pode participar, telefone, WhatsApp, né? Também pelo site imperial.fm.br. O nosso amigo Rugar Benjamin Getzi em São Leopoldo, friozinho, vento gelado por lá também, né? Acompanhando a nossa programação e também aproveitando o calorzinho do ar-condicionado, né? Quem trabalha em ambiente fechado ou quem tá em ambiente fechado, seja na sua casa, no escritório, muitas vezes, aproveita os benefícios, eu diria, sensoriais, né? Porque a gente tem aí a sensação de estar com mais aquecido, embora, para mim, não faça muito bem, não, o ar-condicionado, né? Seja ele frio ou quente. Claro, necessário, né? No verão não se vive mais sem ar-condicionado. E no inverno, idem, né? Mas para mim realmente não faz muito bem, não. O Adelano, turma em Santa Maria Derval, também tá com a gente, tá? Deixa eu ver aqui, tá digitando ainda, né? Eu vou inclusive dar uma guardada aqui, daqui a pouquinho a gente complementa a homenagem, então. A música alemã com o Mintner Zwietracht. E já já tem mais recados aqui da nossa audiência também. 2h27.

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1: Vamos lá, gente. Resultado da loteria. Loteria das 14h20 chegando para você, né? Papel e caneta na mão. Anota aí. Quinto prêmio, 9.262. 9.262. Quarto prêmio, 7.274. 7.274. Terceiro prêmio, 8.407. 8.407. Segundo prêmio, 3.432, 3.432. E o primeiro prêmio, 1.251, 1.251. 1.251 é o primeiro prêmio. Abraço para Ilse Edinger, Reinaldo Schultz, turma aí no Padre Eterno Baixo. Também amigos em Jaraguá do Sul, né? Alô, Ingo. Aquele abraço para vocês aí por lá também. 12 graus, uma garoa por lá também, né? Um abraço para vocês aí. É, o Adelano, então, em Santa Maria do Herval, pedindo música com uma nova e modelo. Aliás, bandas que estarão animando, né? O baile na Cristo Rei aí na Vila Conte, próximo sábado, em que a Imperial vai estar presente também, inclusive, né? Aliás, final de semana já começa mais cedo, né? Quinta-feira estaremos no Rincão dos Crefes, em São Francisco de Paula. Hoje à noite em Pomerode. Hoje à noite tem o Kerpfest diretamente de Pomerode. Repito, quinta-feira em São Francisco de Paula, sábado pela manhã, Manhã Alegre, direto da Cressol em Picada Café, à noite, baile na Vila Contes em Santa Maria do Herval, então, com as bandas Alma Nova e Modelo. Baita eventos aí em que a Imperial vai estar presente também, né? E também no sábado, no Salão Schmidt Remember, que acontece aí na linha Imperial, e a gente vai estar também acompanhando Os Atuais, Indústria Musical e Banda Rosas, tudo isso pra você, viu? Vamos mandando abraço também aqui, ó, pro... Ah, e o nosso amigo Adelano também vai ir na Joaneta. É, dia 22, tem o Kerpfest na Joaneta, em que a Imperial vai estar também transmitindo ao vivo de lá, né? Falei em Pomerode há pouco, o nosso amigo Jorge Vilvoc, lá de Pomerode, tá na companhia, mandou foto aqui do Gabi, né? Olha que legal, tá sendo recebido lá pelo secretário de Turismo de Pomerode, o seu Manfred. Então já fica um abraço carinhoso aí pra toda a turma de Pomerode, que hoje à noite vai acompanhar o Kerpfest ao vivo por lá. É, quem mais? Turma na colheita da Bergamota Montenegrina, Inácio Damer, o Brian Padilha, turma lá no Campestre, Santa Terezinha. Pede música por aqui que a gente traz logo mais também, viu? Vamos com a Alma Nova, agora 24 para as 3.

0: Os atuais, para recordar qualquer dia, teve também banda Chopão e ainda banda Alma Nova. Agora 15 para as 3, 12 graus a temperatura. Abraço para os amigos em Jaraguá do Sul, né? Por lá o clima também, né? Sem sol, friozinho de 13 graus. Recadinho por aqui do nosso amigo Sandro Groel, né? Ou Greuel, de Jaraguá, né? Tá na companhia da gente também. Segundo ele, quem levou o frio para lá foi a turma da Imperial, né? O Cris e companhia. Valeu, valeu. Abraço, Sandro. Tudo de bom aí pros amigos também. Espaço Comercial e nós já voltamos.
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5: Feito, vamos lá, agora 10 para as 3, hein, gente? 12 graus. Abraços por aqui para nossa querida audiência. Alô, Ingo Eller. Tem chuva, né, em Blumenau? Valeu, Ingo. Abraço para ti aí, viu? Tudo de bom. Nossa amiga Merlinda, turma lá de Jaraguá, né? A mãe do Sandro também tá com a gente. Show de bola, gente. Obrigado aí pela companhia de sempre, viu? Quem mais aqui? O Cícero de Sinop, no Mato Grosso. Por lá, calorão de 37 graus. Grande Cícero, alô Sinop. A Geni e a Dalia em São Leopoldo também na escuta da gente. Beleza. Agora 9 para as 3.

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0: A segunda etapa do 45º Encontro Municipal de Coros de Nova Petrópolis ocorre nesta sexta-feira, dia 14, às 19 horas, na Igreja Evangélica do Centro. O evento, que é gratuito e aberto ao público, contará com a apresentação de 9 coros do município: Grupo Vozes da Comunidade Evangélica Trindade, Pequenas Cantoras de Nova Petrópolis, Coro Juvenil de Nova Petrópolis, Coro Masculino da Associação de Bolão União do Pinhão Alto, Grupo Imaculado Coração de Maria, Coro Misto Litúrgico da Comunidade Evangélica Paixão de Linha Temerária, Coro Masculino Tiro ao Alvo, além do Coro Masculino da Associação Cantores Alegria, ainda Coro Misto da Associação Esportiva Cultural Recreativa Juvenil de Linha Temerária. Relembrando então, nesta sexta, o encontro que acontece na Igreja Evangélica do Centro, né, com o ingresso gratuito e também disponível, né, para o público em geral. Encontro Municipal de Coros de Nova Petrópolis. 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Deixa eu aproveitar e mandar um abraço também para o Christian em Três Coroas, que pede música por aqui. Trago já na sequência da programação. Alô, Christian, abraço, amigos aí em Três Coroas, que também estão conosco, né, nessa tarde fria, eu diria, de terça-feira, né, agora com 11,9. Inclusive baixou um pouquinho a temperatura. Como eu falei, né, a umidade subiu também, enfim. Estamos aí com uma tarde geladinha aqui pela região. Vamos com a música alemã, em seguida tem a terceira e última hora aqui do programa. 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

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Ferial 4 para as 3.

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Vamos lá, gente. Agora 13 e 3, 12 graus. A tarde nossa aqui pela Imperial FM, né? 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Também conosco por aqui. Vamos registrando também a participação por aqui. Aliás, estou trazendo música já na primeira do bloco especial aí para a turma lá de Três Coroas. Vai um abraço ainda para Bom Princípio. Alô, Dora, aquele abraço. Música aí para o Mano Luiz, né? Para os pais Nelson e Amanda, toda a turma aí acompanhando a gente também. Legal, valeu, Dora, aquele abraço. Vizinhança aí também acompanhando a gente, né? Vamos lá com Estação 3. Para quem pediu, em seguidinha tem 0800...

Tá aí, 0800, volta pra pista, 1310, 11.9 a temperatura, né? Abraço pra Luana, tá na companhia da gente, já já tem céu e cantos por aqui, deixa eu ver quem mais, recadinho também do Adair, né? O Adair lá em São Sebastião do Caí, pra esposa e os familiares de Teutônia, pede uma do musical Signos, trago já na sequência também. 13, 11, 11.9 e não sobe mais que isso, né? A temperatura máxima de hoje foi aqueles 12.6 que a gente teve, tendência aí do frio aumentar e a umidade também, né? A instabilidade que retorna ao estado aí, ou em boa parte do Rio Grande do Sul já nos próximos dias, trazendo mais acumulados de chuva, enfim, né? Vai ser úmido e frio, pelo que a gente pode notar aí os próximos dias. 13, 11, tem os signos.

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Legal, tá aí a música com o André Jürgens aqui na nossa programação, o Manuel Goodbye, né? Muito bem. 13h20 agora, abraço pro Normélio Chuno, Padre Eterno Ilgues, né? Tá acompanhando a gente, pede Champion, beleza. Vamos com Céu e Cantos, para quem havia pedido, né? A Morena Misteriosa chega agora, daqui a pouquinho tem uma do Champion para matar a saudade também. 13h20, a gente segue para a 7ª Festa Nacional da Lavanda em Morro Reuter. E também chá de materiais e acabamentos. Claro, segue conosco Unimed e Serra Gaúcha também.

0: Champion aqui na Imperial para recordar o Encontro da Felicidade, Banda Berlim e também Céu e Cantos. Abraço Velida em Ivoti, na companhia pede mais uma das atuais. Daqui a pouco a gente traz por aqui. Espaço comercial agora 13h31, a gente já volta.
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6: Legal, gente. Agora 26 para as 4, 11.9 a temperatura. Já tem mais música dos atuais por aqui. A gente abre mais um bloco sempre para a 7ª Festa Nacional da Lavanda, Chá de Materiais e Acabamentos e Unimed Serra Gaúcha.

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3: Beleza, agora 16 para as 4, 11.8 a temperatura, né? Tá baixando a temperatura, inclusive. Abraço pro Jair, tá na companhia da gente, grande abraço. Trago já daqui a pouquinho mais música aí pros amigos também, né? Abrindo mais um bloco, aliás, o pessoal pediu mais uma do Alma Nova também, a gente recorda por aqui. E já já tem também a polca do Fritz, tá bom? 16 para as 4.

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0: 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Atrações essas que te aguardam, então, na festa em honra, né? A Nossa Senhora das Graças e São Roque, que ocorre no Rincão dos Crefe, em São Francisco de Paula. E a Imperial vai estar por lá, né? Na quinta-feira, já fazendo um aquece aí para essa grande festa que ocorre no final de semana com o programa A Tarde é Nossa. Agora, faltando 4 para as 4, o nosso programa também vai ficando por aqui, agradecendo a 7ª Festa Nacional da Lavanda em Morro Reuter, também Chai de Materiais e Acabamentos e Unimed Serra Gaúcha, parceiros da gente por aqui entre 3 e 4 da tarde. Em seguida tem o Fim de Tarde com o Giovanni, a gente se encontra amanhã às 20 horas, né? Amanhã às 20 horas no Viva Música, amanhã com o Viva Música gravado, né? O Cristiano está em viagem a Pomerode, provavelmente não chega a tempo, então já vamos trazendo, já anunciando também, né, o nosso Viva Música amanhã gravado, especial a partir das 20 horas, mas eu vou estar por aqui comandando o show da noite para todos, tá bom? Abraço ao Alexandre Kunzler, está na companhia lá.

São José do Hortêncio, também o Rodrigo Gaiteiro. Seguidinho, Giovanni, e a gente, para fechar, traz música alemã aqui na nossa programação. Lembrando sempre, né, que você pode ficar atento aí a tudo que acontece nos eventos da região, na boa música aqui na Imperial FM. Tá bom, gente? Um grande abraço e até amanhã.

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Agora, 16:06, 4:06. Boa tarde para você. 11 graus, 8 décimos a temperatura. Tempo nublado aqui em Nova Petrópolis. Frio, 76% umidade relativa do ar. Por aqui vamos chegando, nosso fim de tarde com você. A partir de agora, para churrasqueiras JMS em Bom Princípio, Jefrey Veículos em Picada Café, a doutora Jaqueline Longo Malinski, a dentista do sono, Sertomac Equipamentos em Novo Hamburgo e também em Gramado e ainda Unimed Serra Gaúcha. Vamos juntos, eu tô aguardando a sua participação, 5432-811510, você manda o seu WhatsApp. Por aqui desejando a todos um bom fim de tarde, para iniciar tem as

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4: Agora 4h17, lembrando que hoje à noite, Carefest, ao vivo de Pomerode, Santa Catarina. Quinta-feira, estaremos em Rincão dos Crevos, São Francisco.

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1: Tá chegando dobrado do Celso! Ei!

0: Essa valeu, meia dúzia!
1: Essa valeu! Tá aí, Banda Periquito e o dobrado do Celso. Banda Periquito também vai estar no Carfest da Joaneta. 4h23, 11 graus e meio a temperatura. 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Geni Godoy tá na companhia, um abraço para você, bom fim de tarde. Valmir lá em Santa Rosa também nos acompanha, a família Kronbauer na Joaneta sempre curtindo a boa música. E por aqui a gente segue, 4h25.

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1: 11 graus e meia, temperatura 27 para 5. Evento de capacitação Conexões que Lideram, promovido pela CIMP, Associação Comercial Industrial de Nova Petrópolis, ocorre nesta quarta-feira, dia 12, das 16 às 19h45, no espaço de eventos do Hotel Allesberg. O encontro foca em liderança e gestão de pessoas, contando com palestras e especialistas como Cris Paza, que abordará o impacto das emoções na liderança, Márcio Reck falará sobre comunicação, delegação e feedback, e Luciano Lima abordará a gestão do tempo e produtividade. 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

0: Panda 10, segunda divisão, 23 para 5, 11 graus e meia a temperatura. Fala aí, Zé.
1: Opa. Só tu para largar um Francisco Vargas para nós aí.
0: Aqui, tá?
1: Tá, meu amigo. Um abraço aí para ti aí, para todos aí.
0: Valeu, Zé Borges.

0: Na companhia da Imperial FM, escutando o programa Nilmar Shore, lá no Paraguai. Valeu, Nilmar, abração pra ti. Me informa como é que tá o tempo aí, a temperatura. Me conta, o Nilmar Shore, lá no Paraguai, na companhia. Mas tem mais aqui, ó.
1: Boa tarde.
0: Boa tarde.
1: Eu sou Leonildo, de Foz do Iguaçu, Paraguai.
0: Opa!
1: Foz do Iguaçu, divisa com o Paraguai.
0: Tá.
1: Eu assisto vocês todo dia na rádio vocês. Eu tenho um aplicativo da rádio vocês aqui da Rádio Imperial.
0: Ah.
1: Trabalho no Mufato, supermercado Mufato, Vila Ponte. Ponte. Tá bom? Fico muito agradecido pelas músicas que vocês têm, música de banda, viu? Sou muito chegado em música alemã. No meu celular tem 12 mil músicas alemãs.
0: Nossa!
1: Só música alemã que eu tenho. Tá bom?
0: Tá bom, então.
1: Se tiver um aplicativo de música alemã, você manda pra mim, tá bom?
0: Tá bom, então. Abração pro Leonildo Alves, lá no Paraguai, também na companhia. Alô, povo do Paraguai! E aí, Zé? Aumenta o volume, Francisco Vargas.

0: E a coisa tá só melhorando, hein? Aliás, recordamos aí, rainha musical, essa rainha antes o Francisco Vargas. E tem mais um áudio bacana aqui, hein?
1: Tô ouvindo da Encarnação, subindo pra Laranjal, na Ruta Sexta.
0: É o Odair Royer, inclusive mandou um videozinho, né? Tem chuva por lá, tá no trecho, turma do Paraguai tá milão. Quem mais aí tá nos acompanhando no Paraguai, na Argentina, enfim? Conta pro tio João, manda o um WhatsApp aí, vamos lá, manda o WhatsApp, manda um videozinho, manda o um áudio. Quero saber quem mais tá na companhia aqui do tio Giovanni. Vamos com Happy Brás, agora 16 para 5.

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6: Muito bem, agora 10 para 5, 11 graus e meio a temperatura. Boa tarde. Agora tudo normal. Depois de 96 horas sem luz e internet, voltou agora à tarde. Tava com saudade já de escutar a Imperial. 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Valeu, Anete. Abração pra você aí. Tem mais aqui, vamos ver.
7: Boa tarde.
6: Boa tarde.
7: Aqui é o Valdir Miller, de Santa Clara do Sul.
6: Fala, Valdir.
7: Eu também morei quase 6 anos no Paraguai, eu sou naturalizado paraguaio.
6: Olha aí.
7: Mas eu prefiro esse ambiente aqui.
6: Ah, eu tô vendo, mandou vídeo.
7: Lá tá bom, mas aqui acho que tá um pouquinho melhor. Que eu conquistei de novo quando voltei de lá. Não era fácil.
6: Valeu, um abraço pra ti aí. Uma bela de uma vista, uma piscina no capricho, mas o tempo hoje não tá ajudando pra isso, né? Mas a música sim, aí tá com tudo, né? Abração pro amigo aí. 9 para 5.

0: A música com Cavalinho Branco, agora 3 para 5, Churrasqueiras JMS e ainda Jeffrey Veículos com a gente nessa primeira hora do fim de tarde. E o Rafael, família Rupenthal aí da linha Marcondes, sábado estarão no Salão Schmidt. É até porque a turma do Indústria vai estar por lá e em novembro tem Indústria Musical no Baile do Salário, lá na linha Marcondes. É ou não é, Rafael? Abração pra ti aí. E no próximo bloco eu destaco também a turma do Indústria Musical. O Jair Fassbinder tá na companhia da Imperial FM. Tem mais aqui, ó.
1: Alô, boa tarde, meu amigo Giovanni.
0: Boa tarde. Alles
1: Plau,
0: alles
1: gut.
0: Bigets.
1: Aqui é Mário Bauer de Gravataí.
0: Fala, Mário.
1: Hoje eu quero oferecer, se possível, com a musical Champion 10x10 para minha filha Andressa Lidiane, que esteve de aniversário dia 6.
0: Tá.
1: Para minha mana Vilma, lá de Batinga Sul, Brochier, que esteve de aniversário dia 8. E para minha outra filha, Tatiele Anschbauer, de Paverama, que estará de aniversário no próximo dia 18. Parabéns para todas elas e uma boa tarde para todos.
0: Valeu, abração aí para vocês também e já já. Eu trago Banda Champion. Los Medonhos.

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2: No minuto esportivo de hoje, quero parabenizar a equipe, jogadores, membros da comissão técnica e os torcedores do FC Brasil de Vale Real. A equipe se tornou hexacampeão municipal do município de Vale Real. Parabéns pela campanha e por mais esse título. Um abraço muito especial ao Cacá, ao Vini Tintas, ao Pente e companhia. E também a seu Adelmo Auler, da Picada Cará, ouvinte fiel do Minuto Esportivo.

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8: Vamos lá, 17 horas mais 6 minutos, 5 e 6. Temperatura em 11 graus e meio, uma fina garoa agora aqui em Nova Petrópolis. 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Especial para o meu amigo Rafael, toda a turma da linha Marcondes. 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
3: Vamos lá, agora 5h20, 11 graus e meio a temperatura. Jorge Vilfog, lá em Pomerode, já com o presente da Imperial. Olha aí, que presente, hein? Aproveita, grande ouvinte da Imperial, Jorge Vilbog, certamente vai acompanhar ao vivo aí o Carefest hoje à noite.
4: Boa tarde, Giovanni. Opa. Aqui é Vitor do Morro Grande Viamão.
3: Fala, Vitor.
4: Estamos aqui preparando uma terra para plantar mandioca.
3: Tá.
4: E esperando a chuva. E tá a hora de passar o trem das 5, então vamos embora tomar uma aí para tirar a poeira da garganta depois de um dia de trabalho. Uma boa tarde, bota uma do Champion aí pra nós aí.
3: Tá, em seguidinha.
4: Bem legal aí.
3: Tá bom então.
4: Na tua escolha aí.
3: Deixa comigo, um abraço. Tô devendo, inclusive, música aí da banda Champion. Quem mais aqui, ó?
5: Guten Tag, mein Freund. Chamado Lüdig.
3: Opa.
5: Mein Gott, alles richtig.
3: E aí, Pedro? Como estamos?
5: Meu Deus, a gente tá tudo junto reunido aqui de novo, né? Ouvindo a Imperial de falta, né?
3: Tá.
5: Meu Deus do céu. O Pepim tá aqui também.
3: Mas
5: Pepim,
3: olha
5: ali, Pepim.
6: É coloradinha, sabe? Giovanni, tudo bem, né, cara?
3: Tudo.
6: Sim, siamo qua tutti insieme, tchau.
3: É
6: colora.
3: Sim.
6: Nessa época do ano, tu sabe, com questo freddo, mais vale um amigo que tem uma cantina que uma piscina, tchau. Estou tomando aqui um bordozão aqui, tchau.
3: Eita!
6: Ui, ui!
3: Opa.
6: Tô tomando um chimarrão aqui com essa gurizada aí toda, tia. Isso que é barbaridade. Eu vim na Imperial, né, tia? Isso que é barbaridade. Junto com o Miguel Ângelo, né?
3: Ô, Miguel Ângelo!
6: Pois é, Giovanni e ouvintes da Imperial.
3: Diga-me.
6: Sempre uma grande alegria ouvir a Imperial no ar, sempre com muita alegria. Giovanni Lino, aqui, nosso abraço a todos aí também.
3: Grande Miguel Ângelo, quanto tempo, hein, tia? Abração pra ti e toda a turma que tá na companhia.

Agora 5:26, 11 graus e meio a temperatura. Celso Hanauer na companhia também, abraço. 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Flor da Serra, 5:27. Alô, João Fiscal, um abraço.

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6: Muito bem, agora 24 para 6, 11 graus, 3 décimos a temperatura. Vamos seguindo por aqui com a programação da Imperial. Nosso fim de tarde tem Banda Champion.

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Banda Radar, Kerpen, Lajado, Mirim e antes também a bonita música alemã. Agora 5 para 6, 11 graus, 3 décimos a temperatura. 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Um alô para a Cristina, né? A Cristina Altenhoff na companhia. Abraço. O Oscar Miller, tempo nublado em Gramado, 11 graus a temperatura. Rodrigo Gaiteiro nos acompanha. Elisabetta Buffler, lá no Trebal, também curtindo a Imperial. E um abraço ainda para o André, que está nos acompanhando. Já, já, o Preferência Popular vem chegando. Enquanto isso, é claro, a gente traz por aqui mais uma música. Vamos recordar mais uma aí com a Banda Real do Paraná. Arrastapé, 4 para 6.

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1: O tempo segue encoberto aqui em Nova Petrópolis, 11 graus 3 décimos a temperatura.
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18h, 6:05, 11 graus, 3 décimos a temperatura. 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Preferência de hoje iniciando com Banda Porto do Som 6 e 6.

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0: Agora 6h20, 11 graus a temperatura.
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0: 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Gabriel Malinski no Penhal Alto, toda a família na companhia, abraço. Temperatura em 11 graus.

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0: 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Vamos

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4: Vamos lá, números da loteria. Quinto prêmio, 9.992. 9.992. Quarto prêmio, 2.262. 2.262. Terceiro prêmio, 7.880. 7.880. Segundo prêmio, 4.737, 4.737. E o primeiro prêmio, 1.278, 1.278. Números da loteria, extração das 18 horas.
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0: 26 para 7, 11 graus a temperatura.
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0: É o Preferência Popular com você. Trazendo agora Cleiton Borges.

0: 18 para 7, Michel Teló aqui na programação do Preferência Popular. Antes o Cleiton Borges, 11 graus a temperatura.
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5: Vamos lá agora, 13 para 7, 10 graus, 9 décimos a temperatura, friozinho, chuva e cai bem uma sopa, né, seu Egon Gelser? Claro que sim, abraço, Tília Brown também nos acompanhando, a Ione e o Afonso sempre curtindo a Imperial.

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6 para 7, 10 graus, 9 décimos a temperatura. Um abraço aí para a dona Iraci Schneider, alô Joyce Ternos, o Patrick, o Marcelo, amigos aí na companhia da Imperial. 10 graus, 9 décimos.

4 para 7. Tá aí, Corpo e Alma. O Elmar José Hillebrand na companhia também. Abraço. Tamara Frank, Alto Padre Eterno, tá preparando uma sopa, esperando aí a hora do Kerpfest. Hoje à noite lá em Pomerode, Santa Catarina. Repeteco da loteria, quinto prêmio 9.992, quarto prêmio 2.262, terceiro prêmio 7.880, segundo prêmio 4.737 e o primeiro prêmio 1.278. 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

Agradecendo a sua companhia, seu carinho e sua audiência. A todos uma ótima noite. Amanhã a gente se encontra 16 horas no fim de tarde.

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aí, agora 7:12, 10 graus, 9 décimos a temperatura. Nós ouvimos aí a bonita música com Concert Halls. E antes também a turma do Rainha.

7:18, 10 graus, 8 décimos a temperatura, 85% umidade relativa do ar. Por aqui vamos seguindo com a boa música da Imperial, trazendo agora a banda Dimensão.

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1: Os Reis do Quer convidam a todos para a dança da Polonese da Saudade. 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

0: Ouvimos aí Grupo Calêndula e a Polonese, 25 para as 8, 10 graus, 7 décimos a temperatura.
1: Para começar, a deusa do amor no balanço. Vamos que vamos. Oh!

0: Obrigado, obrigado.
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0: Savol, né? Lá de Nova Petrópolis, no Rio Grande do Sul. Viemos parar aqui em Pomerânia, um ambiente muito bacana, num ambiente familiar, né? Comemorando aí com os amigos, encontrando pessoas que fazem a festa no ar com a Rádio Imperial, na Pomerlam, né? Estamos aqui, nós vamos falar muito hoje disso, nós vamos deixar os nossos ouvintes inteirados do que acontece aqui em Pomerode. A gente tem muitas festas nessa região, né? E essa é mais uma comemoração. Muitos produtores, colaboradores, pessoas que fazem jus às coisas que a gente tem da nossa terra, da nossa região. E falando nisso, quero já desde agora dar um abraço especial a essa pessoa que é um amigo, é um colega e é também um apresentador do nosso Carefest. Boa noite, Gabi!
1: Muito, muito boa noite, Cristiano. Boa noite a todos que nos assistem. É uma alegria muito grande estarmos juntos na noite desta terça-feira, diretamente aqui da cidade de Pomerode, em Santa Catarina. Aliás, muito obrigado pela recepção, pela receptividade. Povo muito querido, muito acolhedor. E é uma satisfação, uma honra estar ao teu lado, Cris, com a nossa equipe.

0: E nesta noite de terça-feira também com os nossos amigos da banda Estrela de Ouro, nesta que é uma festa sensacional, conhecida muito pela festa do Borrego, né, Borrego? E aqui estamos no pavilhão, antigamente era assim, até vou sair um pouquinho por aqui, podem mostrar aqui a Lu, que é a nossa câmera, vai mostrar um pouquinho do cenário que a gente tem nessa noite, tudo que eles prepararam para este mega evento que chega à sua 15ª edição. Então tá todo mundo convidado, né, para prestigiar, para assistir, para mandar aí o seu recado através do 54-3281-1510. O pessoal vai repassando o recadinho pra gente e já vai aí compartilhando a nossa live, tanto no Facebook, né, você que está nos assistindo no Facebook, compartilha com toda a família, você que nos assiste através do YouTube também, tá aí na TV da sala nos acompanhando já, arreda a mesinha de centro, que hoje é bailão, né, Cris? É festa!
1: É verdade, Gabi, e a gente não quer se estender muito na prosa, a gente quer ouvir música, né? 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Estamos na cidade de Pomerode, na Pomerlam. E chega de prosa, Musical Estrela de Ouro, Música Maestro!

0: Que beleza, eu tava brigando com o microfone aqui, eu tô meio atrapalhado no mic, mas já me achei. Tudo certo. Boa noite, Estrela de Ouro!
1: Boa noite!
0: Que
1: boa noite.
0: Prazer enorme!
2: Que prazer, Cris!
0: Poder vir aqui, né? Já que, como falou o Moacir, Maomé não vai à montanha, a montanha vai pro Maomé.
1: A montanha assim, veio,
0: mas...
1: né?
0: Mas o convite tá sempre estendido, né? Hoje nós temos um dia especial aqui na Pomerlam, né? E acho que brinda esse nosso encontro aqui num ambiente tão bacana, né? O espaço aí, antigamente era assim, e nós somos todos meio do antigamente, né? A gente preserva muitas tradições, a gente gosta de música boa, a nossa origem é lá de antigamente, então a gente está em casa.

0: Boa noite, Moacir.
1: Boa noite,
0: Cris. Muito obrigado pela presença, né? E obrigado pela receptividade de vocês aqui.
1: Pomerode recebe a Rádio Imperial, acho que de braços abertos. Cada pomerodense, acho que sonha em fazer parte dessa história. E a família Estrela de Ouro, há 2 anos atrás, sonhou em estar em Nova Petrópolis. Hoje nós estamos trazendo Nova Petrópolis até Pomerode. É mais um sonho.
0: Vocês estão pagando a dívida agora.
1: É, estão pagando a dívida.
0: Que legal. Eu queria que tu apresentasse teus músicos desde já, porque a gente tem uma leva de músicos aqui. Depois vamos ter mais uma galera.
1: Tem.
0: A Jaine Martins está aí também, né? Vai estar aí depois com a gente.
1: Opa, é. Jaine.
0: Eu encontrei até o pessoal dos Montanari hoje.
1: Tá.
0: Que legal. Apresenta teus músicos aí, Moacir.
1: Bom, vamos começar nosso lado aqui, o nosso gaiteiro. Nosso pequeno Lucas.
2: É de Lucas.
1: Nosso vocalista agora apresenta. Vai lá, te apresentem.
3: Vamos lá então, né? Meu nome é Andrei. Esse é o Zils, nosso batera. Fabiano Santos, nos metais. Brude, mais conhecido como Claunizio.
0: Quase,
3: né?
0: Ninguém conhece ele.
3: Quase ninguém conhece. Meu amigo Rudy, deixa eu virar aqui. Nos baixos, né? E o mais famoso, né? Moacir.
0: O Moacir também, quase Chico. Ninguém conhece ele lá no
3: não,
0: sul, né?
3: Não.
0: E eu tive a honra de fazer alguns trabalhos pro Estrela de Ouro, né?
1: Com certeza.
0: Coloquei os metais aí para incomodar a galera da metaleira, né?
1: É, a gente fez uma grande parceria já faz muitos anos,
0: com
1: né,
0: certeza. Cris? É um orgulho muito grande para mim saber que vocês têm um pouco do meu trabalho aí com vocês também, né?
1: Com certeza.
0: Eu já tenho algumas participações, eu já vou começar a ler os recados, que a Ângela lá no estúdio. Oi, Ângela, tem chimarrão aí? Saudade da Ângela já, né? Vou ler os recados que ela mandou pra mim aqui. Abraços de Bruno Bigger, Celso Ranaur de São José do Hortêncio, Valdir da Rain de Dois Irmãos, Alexandre Choles de Gramado, Cláudio de Chapecó, Paulo e Jona Bock da Picada Café, Rubens Vruck de Blumenau, Santa Catarina, o pessoal de Blumenau tá aí também, Iraci Hansen de Novo Hamburgo, homenageia a Presidenta Remídia, que está de aniversário. Ô, Remídia, parabéns. Sandro Roberto Balmer, de Joinville, Santa Catarina. Jacinta Rinker, de Santa Maria Derval. A gente tem uma grande participação, uma grande audiência, né? Do pessoal aqui de Santa Catarina. Então, para nós é um orgulho muito grande estar aqui hoje. Eu tenho aqui, acho que a câmera pega ali, ó. Olha quem tá ali. Alfonso Eger, hoje ele não vai participar, ele tá participando, né,
1: Alfonso? O Alfonso Eger da Ao Vivo e a Cores,
0: pessoal,
1: né?
0: Que também tá usando a camiseta da Rádio Imperial aí, sempre admirando e com certeza na audiência nos programas da rádio. Pessoal todo aí, a gente não sabe o nome de todo mundo, mas a gente conhece, né? Não é fácil decorar, são muitos ouvintes. Eu não vou me embromar muito, vamos ouvir música, porque o musical Estrela de Ouro tá aí para trazer música boa para nós. Vai lá!
3: É isso aí!
4: Vem chegando, né? Paulo Zengal!
3: Sucesso na CDI!

0: Que beleza, né? E muitas participações. Hoje o pessoal aqui de Pomerode vai ouvir muitas participações lá do Rio Grande, mas também aqui de Santa Catarina, né? Tem uma galera aí já assistindo a gente. O Inácio lá do Valahai, homenageando a irmã Clara Beff, que está de aniversário hoje. O Valdir Bauchmann de Tijuca, Santa Catarina, curtindo o programa. Aí, Valdir. Silêncio e Adriana Fulman de Estância Velha. Um abraço de Panambi, Vilmar e Úrsula Greff. Pedro Marcolino Moreira de Tijuca, Santa Catarina. Hoje tá muito bom, mas que beleza. Hoje estamos na tua terra aí, Pedro. Né? Estamos aqui no, pisando o mesmo solo para cá do Rio Uruguai, né? Que legal. Márcia Yankee e Ayrton passem de Rodeio, Santa Catarina. Ô, família Yankee lá de Rodeio, grande abraço. Aldo Dix de Blumenau, sempre opa, na escuta, diretamente da Vila Bela Itopava. Parabéns a Pomerode. Vila Itopava, com certeza daqui uns dias, né? Vamos tentar ir lá a qualquer festa também, né? Por que não?
1: Minha terra, nasci na
0: Vila Itopava. Olha aí, ó, o Moacir é de lá, então já estamos bem encaminhados. Já temos um empresário lá, ó. Nelson Eger e Lori de Jaraguá do Sul, ó, o pessoal de Jaraguá. Arthur e Augusto, manda um abraço para o papai Andrei, vocalista da banda. Opa! Estrela de Ouro, estamos ligadinhos na live, recado da Amanda. 1-0 pro cantor, né?
1: O cantor
0: ele foi
1: já
0: o primeiro
1: foi
0: a receber homenagem, então ele já tá na verdade. Frente. Celita, Erni Paz de Lima, Leonor, interior de Venâncio Aires. Geni Godoy, na escuta, Renato Tziles de Schroeder, Santa Catarina, Bela Schroeder, Santa Catarina. Boa noite, Cris. Noite gelada em Curitiba e a família Gums jantando ao som desse Quer Festa Especial. Um forte abraço a todos aí. Olha aí, família Gums, eu acho que, né, merecidamente vocês merecem um Quer Festa em Curitiba também, né? Também. Que é? Que tal? Que tal, né? Curitiba é logo ali, aqui nós estamos pertinho. Quem vem a Pomerode vai a Curitiba, né? Ainda mais que a Adri agora tirou o brevê de piloto de avião.
1: Piloto automático?
0: Mas, cara, estamos andando de avião direto. Brincadeira. Boa noite, estamos assistindo Lugar Lindo, onde vocês estão, onde está o Care Fest hoje. Bandinha animada, abraço a todos. Guilherme está assistindo também. Será que é o Gui? Eu acho que é o Gui, né?
1: É o Gui.
0: É o Gui. Eu preciso aqui dar uma pausa aqui nos recados da Ângela e chamar aqui uma galera que está me mandando no particular.
1: No WhatsApp.
0: Muita gente que participa. Em especial aqui, ó. Boa noite, Cris. João Vitor Gauer, Laura de Barão, meu pequeno João Vitor, né? Enorme trompetista, grande parceiro aí, vai estar com a gente aqui, provavelmente em Blumenau, né, João? A gente está acertando os parâmetros aí para ele vir fazer dar uma palhinha com a gente aqui nos montanhas. Ligado na Imperial, com a família, prestigiando essa maravilha de programa. Abraços especiais, parabéns por sempre trazer a música alemã às nossas famílias. Obrigado, João, pela participação. Quem está também participando aqui é o meu amigo lá de Camaquã, no Rio Grande do Sul, Eliandro Alfred, sempre ligado à Imperial, né, Leandro? Grande abraço. Muito obrigado pela lembrança. Meu amigo Alex,
1: tá,
0: manda um abraço ao pessoal da banda do musical Estrela de Ouro, né? Estão voltando aí do Mato Grosso, bom retorno. Vem cá pro frio, porque lá no Mato Grosso é muito quente, meu querido. Show de bola, quem tá assistindo a gente também lá em Estrela. Boa noite, Cris, assistindo aqui de Estrela. Um abraço, meu amigo Paulo. Valeu, Paulo, muito obrigado. Tem um abraço da banda. A banda quer mandar um abraço também pra alguém aí. Vocês estão tão quietinhos, né? Estão só
1: Alex...
0: cantando em alemão e não estão falando nada.
1: O Alex aí do pessoal do 0800 tinha mandado aqui, mas tu já tinha lido já.
0: Estamos aqui, estamos registrando tudo, né?
1: Um abraço é dobrado,
2: o Alex,
1: velho,
2: o Alex pessoal. Tem contato de todo mundo, né?
1: O Alex é todo mundo
2: alguém
1: aí.
2: Alguém caiu, ele mandou pra todo mundo.
0: Ah, se duvidar,
2: caiu.
0: Ele mandou até pra rádio lá. Show de bola. Olha aí quem tá assistindo a gente também, meu grande amigo Padre Pedro, meu amigo, meu parceiro, deve estar lá em Langiru, lá em Teutônia, né, Padre?
1: Opa.
0: Um abraço, muito obrigado pela companhia. Semana que vem, já vou anunciar agora, semana que vem tem a banda do seminário.

0: né? Lá no Carefest, lá no estúdio, pessoal do Seminário de Bom Princípio, o qual eu faço parte como professor lá da gurizada, mas vamos botar todo mundo pra dançar lá, os padres vão tocar trompete, tem padre cantor, tem padre gaiteiro.
1: Vai levar o padre Delcio também pra cantar uma?
0: O padre Delcio vai pra dar a bênção final lá pra nós, né? Pra nós ficar bem abençoado. Show de bola! Quem mais aqui? A Márcia! Boa noite, Cris, tudo bem? Como sempre, família Tomasi sempre na escuta, forte abraço, aqui chovendo, é. Amanhã nós vamos ver se choveu muito no Rio Grande, hoje aqui tá bom, né? Bom. Aqui tá legal. Vamos de música?
1: Vamos.
0: É com vocês, meus queridos.
2: Vamos trazer mais um sucesso no nosso CD? Uma valsa pra quem gosta de dançar, né? Fala, pega a patroa, arrasta a cadeira e dança o som do Estrada de Ouro nessa...

0: Beleza, que maravilha, né? Linda música, Cimino Rossi.
1: Cimino
0: Essa Rossi. Música eu tive o prazer, né? No mês de abril estive numa turnê com a orquestra de Barão na Alemanha, em São Pedro da Serra, lá na Alemanha. E o Pino dos Atuais cantou essa música. E ele cantou uma parte em português e depois ele cantou, fizemos ele cantar em alemão.
1: Poxa.
0: E agradou, como dizia um amigo meu, agradou de mão cheia. Foi muito bacana ter o Pino junto lá na Alemanha. 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

0: 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Quero desde já deixar um abraço especial a todo o pessoal de Blumenau que sempre participa no programa, né? E sempre manda aqui no meu particular. Eu tenho uma amizade muito grande, em particular lá com meu querido Jânio e a Ivete, lá na Ponta Aguda em Blumenau. Grande abraço, Jânio, meu querido. Com certeza deve estar enroladinho na coberta lá, mas está quentinho e está assistindo o programa, né, Jânio? Grande abraço. O Júlio não veio. O Júlio está me devendo essa aí. O Júlio é o filho do Jânio, é o técnico de som. Opa, da Jaim, né? Na Jaine, e aí ele não veio, não veio. Jânio, depois tu pega o Júlio pra mim, tá? Show de bola. Vou botar mais um pouquinho de dia os nossos recados. Muitos recados aí, galera. Vamos ver se tem mais algum pro pessoal da banda aí. Assistindo aqui em Barreiras, no oeste da Bahia. Ludivar Agostini, catarinense de Tangará, Santa Catarina. Ó, pessoal lá do oeste, tá morando lá na Bahia, hein? Curtindo o calorzinho da Bahia. Ivo Evald de Pomerode, de Santa Catarina, sempre ligado na Imperial. Gostaria de mandar uma música para minha esposa Iracilda. Wilson de Blumenau, dos Velhos Camaradas, meu gaiteiro Wilson, grande abraço dos Velhos Camaradas. Cláudio Porat e a esposa Rosana de Jaraguá do Sul, pessoal de Jaraguá. Nós aqui em Pomerode também assistindo a live através do YouTube, Andréa Zimmer. Pessoal de Pomerode que não veio aqui, tá em casa curtindo a Imperial e o Kerfest com o musical Estrela de Ouro, né? Lauro Malman de Santa Maria Derval, Dalvani Brillinger de Forquilinha, Santa Catarina, e o Regis e Ivo Hertel aqui de Venâncio Aires assistindo a live. Que legal! Muito obrigado pela audiência, né? Muito obrigado por participar do Kerfest. Daqui a pouco nós vamos ter um itinerário, um itinerante aí, né, Gabi? Daqui a pouco vem uma surpresa aí. Nós vamos levar junto aquela ferramenta pro Luiz Alberto trabalhar lá na rádio um pouquinho, né? Luiz, se tu tá assistindo nós, tu presta atenção depois que nós vamos levar pra ti aquele aparelho lá pra tu malhar.
1: Fazer um esforço físico.
0: Fazer, né? Um esforço, é. Show de bola. Vamos de música, gurizada. Depois nós vamos lá fazer uma brincadeira lá.
2: Vamos mais uma, Cris. Mas antes queria mandar um abraço especial, um cara muito especial.
0: Com certeza.
2: Nosso amigo Maurício Miller.
0: Oi,
2: que aí, fez história aqui no Estrela de Ouro por muitos e muitos anos. Uma pessoa de um coração que não cabe dentro do peito dele, né?
0: Com certeza.
2: Pessoa que eu gosto demais, olha, gente boa demais, e tá assistindo a gente, mandou um abraço pra você.
0: Mas que legal, um abraço, Maurício.
2: Tá bom? Então vamos mais uma do nosso CD. Mais um sucesso aí.

0: Agora sim, né? Agora vamos se preparar, Lui, né? Para tudo que tu tá fazendo, presta atenção como é que o Gabi vai explicar lá. E a gente vai levar o serrote junto pra ti amanhã, tá? Aí amanhã tu já pratica. Vai lá, o Gabi tá pronto lá? Atenção, Gabi, atenção, chamando Gabi, Gabi, Gabi.
1: Agora sim,
0: vai lá, Gabi!
1: Olha só, Cristiano, onde é que eu tô, né? Nós estamos no pavilhão Antigamente Era Assim. E o local, ele é todo preparado, né, pra mostrar como realmente era antigamente. Olha só, aqui ao fundo, eles estão mostrando como eram serradas as antigas tábuas, né? Me contaram hoje na parte da tarde que eram serradas 8 tábuas por dia apenas, né? Então imagina todo o trabalho, todo esforço que era feito, né, antigamente, para você ter uma casa, para você ter um lar. Então olha só, eles estão demonstrando por aqui como antigamente eram serradas as toras. Temos aqui também a carroça, o primeiro modo de transporte das toras também, que a gente vai estar mostrando daqui a pouquinho. Olha só o trabalho, né? É uma ginástica, né?
0: Para um dia que nem hoje tá bom, né, Gabi?
1: Com toda certeza.
0: E o mais importante, né? Quantas casas, quantas famílias abrigaram as tábuas que essa galera serrava. A serra deve ser daquela época ainda, né, Gabi?
1: Ah, com certeza, Cris. Com certeza, né? Mas olha só, pessoal aqui de Pomerode tá de parabéns, pessoal da organização da Pomerland, por manter viva as tradições, né? Manter isso, poder mostrar isso para as novas gerações, como funcionava realmente antigamente, então. A serra aí das toras, né? E reforçando, né? O pessoal comentou hoje à tarde, apenas 8 tábuas eram produzidas por dia, né, Cris?
0: É complicado, mas...
1: Nas segundas-feiras, eu acho que umas 4 só, né?
0: Gabi, eu queria que a Lu mostrasse também ali a carroça, a qual transportavam as toras para serem cortadas, né? Serem serradas, olha só.
1: A gente vai fazer um tour aqui pelo espaço. Aqui, então, a carroça, né? O primeiro modo de transporte, né? Das toras. E que toras, né? Olha só, manter isso aqui vivo é uma tradição... É tanta cultura, é tanta tradição que a gente encontra aqui no pavilhão. Antigamente era assim. Aqui então a gente vê o espaço onde a gente começou o nosso programa, né? Também um espaço muito bonito que foi montado, né? A energia gerada por dínamo. Olha só. É.
0: Gabi,
1: oi.
0: Eu tenho uma curiosidade, só que nós tínhamos que pedir pro homem da serra lá. Será que ele riscou a tora antes de cortar ou tá cortando no olho? Até se atrapalhou lá agora. Porque não é fácil, né? Manter o corte reto pra fazer a serra lá. Não é fácil. Eu já ia errar tudo. Já ia trancar a serra. Na primeira passada lá, já não ia mais serrar nada. Vai daí, Gabi. O que mais que tu tem de bom aí?
1: Aqui nós também temos, Lu, a atafona de milho. Também achei muito interessante, o pessoal explicou antes do programa começar, como funciona, né? Como ela trabalhando, mostraram para nós aqui também, aonde é posto aqui o milho, né? O milho inteiro, olha só, os grãos de milho, né? E aqui eles explicaram, tem toda uma engenharia, mas olha só que bacana, né? É realmente muito, muito interessante. Tem tanta coisa bonita pra gente mostrar pros nossos telespectadores, pessoal que está acompanhando, né? Olha, realmente fantástico.

0: assistindo, presta atenção, Lu. Essa aí nós vamos levar pra ti também, tá?
1: Isso aí, Luiz Alberto. Essa aí vai pra ti, viu?
0: Que capricho, hein?
1: Aqui nessa parte, aqui ela tem os estágios, né? Aqui a telinha mais fina, né? Aqui tem a telinha que já deixa o grão um pouco mais grosso e aqui cai o restante. Olha, que engenharia, hein?
0: Que capricho. É comigo?
2: É.
0: Voltou aqui pra mim, Gabi. Beleza, é isso aí. Você vai assistindo o Care Fest, também é cultura, né? A gente veio aqui pra Pomerode e veio mostrar o que tem aqui. Lá, claro, no Rio Grande tem também. Mas a gente vir pra cá, chegar aqui em Pomerode, encontrar essas coisas que a gente é acostumado a ver lá, e aqui também tem, né? E essa festa, ela faz com que as pessoas consigam visualizar isso, tocar ali, ver como é que funciona, né? Eu ainda quero pedir pro Serrador depois se ele fez o risco na tora lá. Quero mandar um abraço pro meu amigo, meu parceiro lá, o Robson Fritz. Grande abraço, tá assistindo a gente pelo YouTube, né? Robson Fritz. Deixa eu ver quem mais. Mas olha quem tá assistindo eu agora, minha esposa. Que beleza. Beijo, meu amor. A Raquel, a Betânia, o Amadeu e a Tereza estão lá assistindo a gente, né? Hoje de banho tomado, as meninas. Quem mais que tá aqui assistindo a gente? Meu amigo Miguel Vieira, da Banda Canecos. Banda Canecos também daqui uns dias no Care Fest aí com a gente, né? Mês de setembro estarão com a gente. Preciso mandar um abraço especial aqui, o Ismael do jornal Texto Notícias, né? Ele compartilhou com todo mundo a live, tá todo mundo assistindo. Pessoal aí do Texto Notícias, muito obrigado. Amigo Ismael, tá aí com a gente, né? Já me falou que me conheceu na época do Magrão, que tava lá com o Rogério Magrão e banda, né? Show de bola, que bacana. Que bom que é a gente encontrar os amigos que a gente faz pela estrada aí da música, né? Preciso mandar mais alguns abraços. Altair Nicodem, Pomerode, no Rio Grande do Sul. Não, Pomerode, Parobé. Oh, que tá na hora de eu trocar o óculos, rapaz do céu. Cine Bruno Freles de Portão para o Paulo Brand e Ivone de Santa Catarina. Márcio Schneider, Jean Carlos Holtenbaum de Timbó. Lúcia Steffen de Dois Irmãos, pessoal de Timbó, bem pertinho, né? Lúcia Steffen de Dois Irmãos, Emílio de Palmitos, Good Abend, Mein Lieber Freund, Chris, Guilherme Falk da Vila Itopava. Aí, Guilherme Falk, pessoal da Vila Itopava tá participando. Manda um abraço para os grandes amigos do Estrela de Ouro, pro Jorge Wilhoff. Colega de firma, a você, grande expoente da nossa música instrumental, e a todos os colegas da rádio, parabéns pela iniciativa. Muito obrigado, com certeza a gente faz o máximo, né, para levar a nossa tradição, a nossa cultura, quanto mais longe e que perdure, né, por muitos anos. Rafael Herber, de Linha Herber, Erval Seco, Rio Grande do Sul, Renato e Clair, lá de Sapiranga. O pessoal da banda 0800 está retornando aí, né, um abraço. O ônibus a milhão só dá Imperial dentro do ônibus. Nem toca mais as músicas 0800, só toca Imperial, né? Abraço aí, Vando, e toda a companhia. Neymar Schmidt, trombonista de Ceará. Olha aí, pessoal do Sopro, abraço. Jonas do Tribés, Arley 0800 também na escuta. Ingo de Jaraguá do Sul, de Florianópolis, Fábio e Nani. Estarei em Florianópolis na próxima sexta, sábado e domingo, num simpósio. Acho que é simpósio que fala. De bateristas. Opa. Já pensou? Não vou tocar bateria não, né? Eu não sei. Mas estarei lá no domingo. Guido Dapper de Dois Irmãos, Marlene, Ivo Andreoli de São Sebastião do Caí, por aí vai, Lajado, Marli e Jair, manda um abraço pro tio Hildo Seidel de Estância Velha. Musical Estrela de Ouro, eu quero ouvir vocês, a banda tá boa, eu vamos ouvir de música, vamos lá.
3: Isso aí, Cris, mas antes, tem uma pessoa especial, chegou a apresentar a banda, mas esqueceram de mim. Não, tem um momento especial, né? Caio, vem pra cá.
0: Contar um pouquinho. Olha o Caio tá, né? Nos bastidores aí, né, Caio? Pelo amor de Deus.
3: O Caio que segue o legado do pai dele, né? Desde 1978, Estrela de Ouro na Estrada.
0: Parabéns. E eu conheci o Caio, ele era metade, mais ou menos. Bem mais cabelo e preto o cabelo, né?
2: Não, acho que nós éramos todos assim, né?
0: Parabéns, Caio, pela tua atitude de levar o legado do teu papai, né, adiante, e tá aí à frente de Estrela de Ouro. Sempre um orgulho muito grande, que nem eu falei antes, né? Poder ter feito parte desse trabalho. De vez em quando a gente dá uma pincelada. Sim. Ainda nas músicas por aí, né? Com certeza. Muito obrigado. Parabéns, Caio.
3: Show de bola. Então vamos mais uma que marcou os bailes de Estrela de Ouro, né? Sucesso na CD, eu sei que muita gente que tá em casa já ouviu, já dançou essa música. É um popurrí que a gente fez. Faz tempinho, mas a gente traz de novo pra vocês. Vamos lá!

Que maravilha, né? Muito bacana. Muito bacana. Parabéns, Musical Estrela de Ouro. Animando hoje o nosso Quer Festa Rádio Imperial, diretamente de Pomerode, Santa Catarina. Que legal, né? Muito bacana. Estamos aí entre amigos, muitas pessoas conhecidas, muitos amigos de longa data. E as participações continuam. Faltando 6 para as 9 já, mas que loucura, né, Adri? Tu andou mexendo no meu relógio aqui também, né? Edson Wolfart em Candelária, família Schuller assistindo, grande abraço. Rafael Luca de Dois Irmãos na escuta, junto com o ajudante Inciso em Capão da Canoa, jogando um carteado. Mas que beleza. Gelásia Kefer de Vila da Vila Seger, o pessoal de Santa Maria do Herval está comendo um churrasco no bar do Ademir, em Alto Padre Eterno, acompanhando o Quer Festa Imperial. Que legal. Valdecir Schumacher, de Alto Bela Vista, Santa Catarina. Claudino Fail, o Chucrute de Águas Claras. Aí, Chucrute! De Guaporé, Gessé, Lira e esposa Nelci. Manda um alô para a família Frankoviak e pro SAC de Jaraguá do Sul. Olha aí, o pessoal do Jaraguá também. Opa. Participando hoje bastante, né? Tá na hora do Care Fest partir rumo a Jaraguá também. Vamos lá, gurizada. Ouvindo a rádio aqui de Rio dos Cedros, Jorge e a Clarice lá em Rio dos Cedros. Grande abraço, Jorge e Clarice. Gilmar Mossman de Venâncio.

0: Joares. Manda um abraço para o Lindomar, Eleia, Edson e Valéria, que estão assistindo pertinho do Cris.
1: Opa!
0: Eles estão aí pertinho, estão aí pertinho. Onde é que eles estão? Que legal. Mãe Carla, irmão Davi, do, irmão Davi, do Gaiteiro Lucas, da banda Estrela de Ouro, assistindo em Timbó. Aê! Mais uma pro Gaiteiro. Boa noite, Karina Kussler, de Nova Hearts, Elisabetta Buffer na escuta, Fernando Olderman, boa noite, Jacó Claudério, Rames, Barra Grande, Cunhataí, Santa Catarina. Quem tá assistindo a gente também é meu amigo. Eu vou falar o teu apelido, tá, Cachorrão? É Cachorrão. Boa noite, Cris. Cachorrão assistindo o programa aqui da Feliz. Cachorrão, um apelido carinhoso pro nosso amigo lá, que também trabalha lá com a gente no seminário em Bom Princípio, né? Grande abraço. Eloy trafegando na Freeway, na escuta do programa. Grande Eloy. Pedro Greff, de Quatro Pontes, no Paraná. Ricardo Vaz mandando um abraço para o Caio.
1: Opa!
0: Ricardo Vaz
1: opa,
0: para opa. O Caio, olha aí. Então tá, faltando 4 minutos para as 9. Vamos de música, gurizada.
1: Vamos.
2: Vamos aí, sucesso que marcou. E essa faz parte que antigamente era assim. E antigamente também tocava essa música com uma dupla de sax. Desse jeito aqui, ó.
0: Aizá! Ah!

Que beleza, né? Um shotzinho só pra esquentar. Olha só, opa, estamos assistindo o Márcio Seternarski lá de São José dos Pinhais, né? O Miguel, o Nicolas e a esposa Sara aí em São José dos Pinhais. Grande abraço, Márcio, né? Sempre esteve lá com a gente lá em Piraberaba, lá na Sociedade Rio da Prata. Muito bacana. Abraço, deixa eu ver aqui para quem mais. Abraço a todos, principalmente ao baterista Vanderlei, Newton e Ruth de Jaraguá do Sul. Opa. Aê, galera! Diego Malman e Patrícia Spengler de Nova Petrópolis, já que estão em Pomerode, transmita o nosso gigante abraço aos amigos pomeranos. Top. Gerson e Cláudia Kuhl estão lá assistindo a gente em Nova Petrópolis. Queria oferecer uma música para o meu esposo Írio, minha filha Kelly, meu genro Adriano, filho Walter, minha nora Stephanie e minha netinha Sofia Eduarda, Júlia Fernanda e meu cunhado Ivo e minha cunhada Iracilda, recado da Rosiane. Esse é uma homenagem de fundamento.